Peça para quatro pianos, uma página notada em durações indeterminadas em 57 por Morton Feldman, nas recentes versões de Jovita Zell, Philip Kronbichler, Peter Degenhardt, John McAlpine e Friedrich Jecker. De seguida, noutra recente edição, a música coral do dinamarquês Vagn Lundbo, que viveu entre 1909 e 1996. Ode à Alma, Opus 161, completado em 1978, para coro misto, sexteto de metais e órgão, segundo um poema do período romântico de Johannes Ewald. O coro de câmara Mogendals, o ensemble V. Coloris e Jacob Lorenzen no órgão.

Ode à Alma, Opus 161, composto em 1978 pelo dinamarquês Vagn Dombo, segundo um poema do período romântico de Johannes Ewald. O coro de câmara Mogendals, o ensemble V. Coloris e Jacob Lorentzen no órgão. Até ao final da música contemporânea, noutra recente edição, ficamos com Stasis Field, Campo de Estase, do sul-coreano Yongbom Lee, radicado em Leipzig, para ensemble e eletrónica, mais precisamente um sampler de sintetizadores analógicos e instrumentos de cordas e de percussão. Peça de 2023, em que, tal como o título sugere, o material se desenvolve num lento fluxo de transformação aparentemente inexistente. A interpretação do ensemble Modern, dirigido por Jonathan Stockhammer, com o compositor na eletrónica.

Stasis Field, Campo de Stasi, partitura de 2023 do sul-coreano residente na Alemanha, Yongbom Lee, numa recente edição pelo Ensemble Modern, dirigido por Jonathan Stockhammer, com o compositor na eletrónica. É assim o final de mais uma música contemporânea, a continuação de uma boa noite.

Seguimos com Edward Elgar e a variação Nimrod das variações Enigma num arranjo de Jérôme Ducrot pelo violoncelista Gauthier Capuçon, Orquestra de Câmara de Paris e maestro Adrien Perruchon.

0: Gauthier Capuçon no violoncelo com Adrien Perruchon, na direção da Orquestra de Câmara de Paris, tocaram um arranjo da variação Nimrod, excerto das variações Enigma de Elgar.
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0: Alexandra.
1: Olá, Luís.
0: Realizado anualmente desde 1976, o Festival de Jazz do Mar do Norte tem acolhido ao longo das últimas décadas diversas gravações ao vivo. Hoje recordamos especificamente o concerto que Ella Fitzgerald ali apresentou no verão de 1979.
1: O álbum que documenta o referido espetáculo tem por título North Sea Jazz Legendary Concerts.
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1: A voz de Ella Fitzgerald, músicas do disco North Sea Jazz Legendary Concerts, editado em 2013 pela Avro NTR.
2: A música que nos chega através deste álbum foi produzida em julho de 1979. Nessa data, no palco do Festival de Jazz do Mar do Norte, encontravam-se Ella Fitzgerald e uma secção rítmica constituída por três músicos: Paul Smith, piano; Cather Betts, contrabaixo; e Mickey Rocker, bateria.
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0: Os clássicos Round Midnight e Flying Home, músicas do disco North Sea Jazz Legendary Concerts.
1: Ella Fitzgerald apresentou no Festival de Jazz do Mar do Norte, em 1979, um concerto muito baseado naquela que fora a sua carreira artística até à data. Vocalizou, portanto, temas do cancioneiro popular norte-americano, mas também os standards do jazz. E, entre esses, não faltou o popular Mr. Paganini.
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0: Mr. Paganini, uma composição de Sam Coslow, música do disco North Sea Jazz Legendary Concerts.
1: Ella Fitzgerald fez a sua estreia em palcos nacionais em 1966, com o concerto que, juntamente com Duke Ellington e a sua orquestra, protagonizou no Cinema Monumental em Lisboa. Alguns anos mais tarde, já a entrar na década de 1980, Luís Villas-Boas e Duarte Mendonça procuraram sem sucesso apresentar de novo em Portugal a denominada Primeira Dama da Canção.
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0: Confundível arte e voz de Ella Fitzgerald em St. Louis Blues e I've Got a Crush on You, músicas do disco North Sea Jazz Legendary Concerts, editado em 2013 pela Avro NTR. Boa noite, Luís.
1: Boa noite, Alexandra.

Edição de Cristina do Carmo. Jazz a 2, de João Moreira dos Santos, com Maria Alexandra Corvela e Luís Caetano.

0: Maria João Pires, no Noturno em Fá Menor, o Opus 55, número 1, de Chopin.
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Muito boa noite e bem-vindos às Frequências Paralelas. Hoje, à descoberta de duas recentes edições da etiqueta berlinense Neue Meister, que há uma década vem divulgando uma nova geração de compositores empenhada em abrir horizontes no universo da música clássica, com especial enfoque nos conceitos de pós-classicismo e minimalismo. Olhamos então para os mais recentes discos de duas compositoras, a italiana Francesca Guccione, que é também violinista, e ainda Margaret Hermant, arpista e violinista residente em Bruxelas e cujo país de origem permanece incógnito. Já lá iremos a Margaret Hermant, uma das fundadoras do trio Echo Collective, do qual falámos aqui na última emissão, a propósito dos dois concertos que acontecem esta noite em Lisboa e no próximo domingo em Braga, pela dupla A Winged Victory for the Sullen, lembrando que esse trio de cordas Echo Collective vai acompanhar a dupla norte-americana nestes dois concertos. Mas para já, começamos pela música de Francesca Guccione, violinista com formação clássica e fascinada desde muito cedo pela relação entre som e imagem, o que a levou a estudar também composição, nomeadamente para cinema.

música de câmara à eletrónica analógica, passando pela produção em estúdio, Guccione tem explorado a perspectiva do som enquanto arquitetura do tempo, recorrendo com frequência a técnicas como o ostinato e a transformações tímbricas para criar um efeito de imersão e suspensão. O primeiro trabalho, assinado em 2021 com o título Mukateya, contava com a direção artística do compositor e violoncelista Giovanni Solima. Em 2022, em parceria com a célebre fabricante de sintetizadores Moog, editou o EP Utopia Aerial View, e em 2024 era lançado o seu segundo álbum de Geometry of Time, pela Neue Meister. Para além dos discos, dos concertos ao vivo e do contributo para bandas sonoras, designadamente para um filme estreado no Festival de Cinema de Veneza em 2023, e para o mais recente Chopin, uma sonata em Paris, em exibição nas salas nacionais, Guccione desenvolveu ainda um projeto de investigação em torno do compositor islandês Jóhann Jóhannsson, projeto que apresentou em universidades italianas. Em março deste ano foi editado o seu terceiro disco, Pantarei, a expressão de origem grega que significa tudo flui. Cada uma das composições deste disco é designada por movement, seguido de um algarismo em numeração romana. Nos próximos 25 minutos, mergulhamos nesta exploração musical sobre mudança, impermanência e transformação, sugerida por Pantarei, com o subtítulo An Ontology of Becoming, ou seja, uma ontologia do ser. Entre o intimismo e a expansividade, o convite de Francesca Guccione à meditação num espaço intemporal, a abrir a emissão desta noite das frequências paralelas.

Pantarei, An Ontology of Becoming, o novo álbum da violinista e compositora Francesca Guccione, editado em março deste ano pela etiqueta germânica Neue Meister, que nos convida a emergir numa atmosfera sonora onde as linhas do violino fluem através de subtis texturas eletrónicas, dissolvendo fronteiras entre a música clássica contemporânea e paisagens ambientais. Melodias com tempo para respirar e harmonias cintilantes num álbum em que o tempo ora se expande, ora se contrai, revelando a beleza não através dos grandes gestos, mas da vulnerabilidade, de nuances e de movimentos sóbrios. Pantarei, An Ontology of Becoming, foi o primeiro dos dois destaques nesta emissão em que propomos agora outra edição da Neue Meister com assinatura de uma arpista que é também violinista e compositora. Igualmente com formação clássica, tal como Francesca Guccione, mas neste caso no Real Conservatório de Bruxelas, Margaret Hermant foi uma das fundadoras do Echo Collective, trio de cordas formado para acompanhar as gravações e atuações ao vivo do projeto de música ambiental A Winged Victory for the Sullen, ao qual dedicámos o episódio anterior das frequências paralelas. No trajeto de Margaret Hermant sublinha-se ainda a participação em álbuns de Jop Bavink ou Johan Johansson, o contributo com uma composição sua para um disco da violinista norueguesa Marie Samuelsen ou para as bandas sonoras de vários filmes, incluindo a de Lion, A Longa Estrada para Casa, do realizador Garth Davis, nomeado para vários Oscars em 2017 e vencedor de dois prémios BAFTA. Freedom é o primeiro álbum em nome pessoal de Margaret Hermant, foi editado em abril deste ano e reflete sobre temas como a paz interior, o desprendimento emocional e a autenticidade pessoal e criativa. Profundamente atmosférico, Freedom consiste num exercício de exploração da ressonância natural da harpa e de texturas especiais, criando paisagens sonoras onde a ideia de liberdade pode assumir diferentes formas e visões. Liberdade artística ou emocional, liberdade para transformar, para ser, para amar, para nos aceitarmos como somos, ou simplesmente liberdade para sonhar e por instantes imaginarmo-nos num outro lugar. Com produção do engenheiro de som francês Fabien Lesseur e a colaboração da Budapest Art Orchestra em duas composições, exploramos então este novo disco Freedom da compositora e arpista Margaret Hermant.

Quatro composições do álbum Freedom, o primeiro a título pessoal da compositora, arpista e violinista Margaret Hermant, editado em abril deste ano pela Neue Meister. A Leap into Silence, Smile, uma versão orquestral de Timeless e, por fim, A Dive into the Open, com a participação da Budapest Art Orchestra, foram as quatro peças que escutámos deste trabalho, que nos abre uma janela para a visão artística de Margaret Hermant, onde a tradição vai ao encontro da inovação e onde o som se torna uma linguagem da memória e da transformação. É o ponto final neste capítulo das frequências paralelas. Boa noite e até para a semana.

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chegou hoje às livrarias o novo livro de Mário Cláudio. Intitula-se Fósforos Riscados no Vento. As crónicas escritas para a Antena 2 entre 2023 e 2025, agora em livro, com a edição Minotauro, do Grupo Almedina. Há precisamente 40 anos, a editora Afrontamento publicou um dos mais belos e complexos romances de Virginia Woolf, Rumo ao Farol, que a escritora dizia ser o mais autobiográfico e o melhor dos seus livros. Nele, a vida é exposta como uma cirurgia de coração aberto. A morte é uma presença imanente e o sentido da existência inquieta as personagens que oscilam entre luz e sombra. A grande revelação jamais viera. Em vez disso, havia pequenos milagres diários, iluminações, fósforos inesperadamente riscados no vento. Diz a personagem de Lily Briscoe, mulher insatisfeita, artista de um quadro inacabado. O tradutor dessa edição, trabalho adotado depois por outras chancelas, é Mário Cláudio. Um original de 1927 na Hogarth Press, Rumo ao Farol, é uma grande parábola da vida, da beleza das pequenas coisas, da passagem do tempo, das inevitáveis perdas. E todas as vidas vividas, e todas as vidas a vir, se cobrem de árvores e de folhas novas, lemos em Rumo ao Farol. Aceso no escuro, o fósforo é ele próprio um farol. Ao vento é um ato de rebeldia que opta pelo desafio, que enfrenta o adverso. Dificilmente temos noção dos efeitos que os livros que lemos causam nas nossas vidas, de que forma agem em nós. E para quem faz tradução, que rimas, que encontros férteis resultam de criar uma obra noutra língua? 4 décadas depois, a Antena 2 recebeu Os Fósforos Riscados no Vento por Mário Cláudio. Quer essa imagem do tradutor tenha acompanhado o autor todo esse tempo ou sido colocada numa qualquer arca de memória. O título das crónicas que se deram a conhecer nesta rádio presta homenagem a Virginia Woolf, mas são por inteiro identidade, caneta, estilete do autor de Astronomia. Dão-nos a observação nítida de instantes, modos de ver, deambulações pela vida vivida, perspectivas do que é eterno, sentenças impiedosas sobre o mesquinho, saudação dos prazeres. Muitas vezes com um sorriso discreto, sempre com o mais apurado barro da língua portuguesa. São honestos divertimentos, reencontros com o mundo de ontem, elogios da aprendizagem, do novo e da novidade, manifestos do gosto, do bom gosto. A emissão de hoje faz-se com Os Fósforos Riscados no Vento, de Mário Cláudio, na leitura do autor, no dia em que o livro que reúne estas crónicas chegou às livrarias, tem a chancela Minotauro. Vai ser assim a ronda.

Música a começar. Salut d'amour, Edward Elgar, pela violinista sul-coreana Min Kim, com Gordon Beck em piano.

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1: A admiração que dedicamos aos maiores explicará talvez a que esperamos receber pelo razoável talento que nos coube. O meu segundo livro de poesia, Terra Sigilata, redigido durante a residência em Inglaterra, apareceu-me naturalmente na ocasião como o melhor que poderia sair-me das mãos. Ao escolher aqueles a quem me apetecia oferecê-los, o nome de Federico Fellini ocupava o topo da lista. Por esse tempo, o cineasta tornara-se bombo de festa da crítica britânica, refém da leitura do neorrealismo da Alemanha e longínquo, entretanto, do confronto com a vanguarda de um Joseph Losey ou de um Peter Greenaway, ambos tributários do mestre italiano que haveriam de surgir mais tarde. Lá despachei o livrinho para os estúdios da Cinecittà, onde o meu ídolo se azafamava, presumia eu, entre cardeais e putas gordas, anões e gigantes, palhaços e jornalistas meditabundos, a mostragem vastíssima da condição humana. O que nunca me passaria pela cabeça seria que o eficaz serviço postal do Reino Unido me trouxesse de volta estas palavras, manuscritas pelo punho do realizador e apostas a um agradecimento caloroso. I received your book, but I do not read Portuguese. What to do? Irritam-se ou não os cínicos, ainda hoje se me enchem de lágrimas os olhos diante da tirinha de papel em que o recado se contém, e que temem guardar mais religiosamente do que a relíquia do eventual metacarpo de San Gaudêncio, patrono de Rimini, cidade onde o criador de Amarcord viria à luz. Perguntem-me porquê e dir-vos-ei o seguinte. Os rabiscos de Fellini compensar-me-ão ao longo dos anos do desconforto em que se debatem os que escrevem como eu e que se doem dos testemunhos infinitos e por vezes em letra de forma de quantos os louvam sem nunca os terem lido, de quantos prometem fazê-lo um dia sem nunca chegarem lá e de quantos, não se achando disponíveis para o nosso trabalho, não se explicam em termos de merecerem o correspondente obrigado. Que a terra seja leve a Federico Fellini na sua tumba do cemitério monumental. Da próxima, irei lá depor um girassol em plástico, sem dúvida a espécie floral mais infantil e mais histriónica com que o gênio da lâmpada se desvanecerá.
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0: As Noites de Cabira, música de Nino Rota para a voz de Catina Ranieri. E seguimos com Os Fósforos Riscados no Vento por Mário Cláudio, no dia em que chegou às livrarias, o livro com as crónicas escritas para a Antena 2.
1: Todas as palavras valem para além do seu som e significado. Certa vez, e a décadas de distância da pandemia, despertou uma ideia inesquecível num grupo de amigos a almoçar numa quinta dos arredores de Vincenza, em Itália. Éramos de 3 ou 4 nacionalidades, mas quase todos por igual conhecedores da língua portuguesa, e resolvemos que cada um de nós designaria o substantivo luso que mais o seduzisse pela sua elegância. Houve quem elegesse uva, quem optasse por frieira, e até quem sugerisse alguidar como nec plus ultra da magnificência verbal. Com alguma hesitação apostei em gelosia. E ainda hoje me sinto feliz com a escolha, isto a ponto de se haver tornado o vocábulo tão sacrossanto que só agora o pronuncio aqui, de em vão poder procurar alguém, tanto quanto me recordo, nos meus escritos. A gelosia azul, essa que interiormente contemplo enquanto o sono não chega, constitui presença obígua na paisagem mediterrânica. Atrás das suas ripinhas ocultam-se as mulheres islâmicas, insatisfeitas com o rumor que lhes sobe da rua através do rendilhado da chaminé e que desejam, como o apóstolo cético, ver para crer. Um pouco antes, a gelosia defendeu do sol e da mirada das comadres o casal que fazia amor numa tarde de touros. Tenho na conta de uma das obras mais excelentes da nossa pintura o quadro minúsculo criado por Henrique Pousão, em que se representa um pano de parede cremosa com uma janela de tabuinhas cobalto. A roupa branca, de pobre, suspende-se a secar por cima de um telhado com buracos e o artista distraiu-se de plantar os gerânios nos vasos da sacada. Não sei que luz, de maior perfeição do que esta, alcançará consolar os últimos momentos de um moribundo, a não ser a do poente de outono, mas muito mais a norte da Europa, que condescenda em acariciar o musgo anunciante do inverno.

0: Bluebird, de Charles Villiers Stanford. Ouvimos Kai Thomas, com ele o coro de câmara Pegasus, direção de Robert Lewis.
1: Inicio o monólogo com o som de uma sineta em cobre cinzelado. Adormecida por décadas e décadas em cima do aparador, ela constitui, se quiser mostrar-me rigoroso, aquilo a que se chama sino litúrgico, desses que acompanham ainda rituais de variada denominação. A sineta de que vos falo faz parte agora de um tesouro modesto e mora em minha casa. Trata-se de um artefacto de bárbaro desenho e por isso mesmo encantador, em cujo bojo se gravaram os símbolos dos quatro evangelistas: o anjo de São Mateus, o leão de São Marcos, o touro de São Lucas e a águia de São João. É a réplica, em ponto menor e, portanto, facilmente comerciável, da que existe na Catedral de Colónia e continua a ser ouvida pelos três reis magos, cujos corpos, lendariamente trazidos de Constantinopla, dormem aí o sono da paz. O original viveu assim entre multidões de peregrinos, nuvens e nuvens de incenso, preces atendidas ou não. E os forasteiros que depois avistavam a miniatura e lhe achavam graça, traziam por vezes a sineta na bagagem e no meio das camisas e piugas, dos tojos de toilette e de um rolo de papel higiênico. A sineta que herdei persiste em reter, não me resta dúvida, segredos perturbantes, evocáveis a cada um dos seus toques, quase inúteis, por fim. Tendo outrora convocado os criados ao cumprimento do dever, emudeceu por efeito das revoluções igualitárias e apenas de longe a longe, quando se lhe limpa o pó, volta ela a tanger. Em verdade, se no princípio era o verbo, antes dele teria sido talvez o pequeno Bing.

0: Da leitura de um livro de Donna Leon resultou a vontade de Cecilia Bartoli fazer o álbum Mission, com música de Agostino Stefani. Desse álbum, o dueto T'abbraccio, mia diva, Cecilia Bartoli com Filipe Jaruski e o agrupamento Ibarocchisti de Diego Fasolis. Da tradução de Rumo ao Farol, como disse no início, tradução feita por Mário Cláudio, resultou a permanência desta imagem. Fósforos riscados no vento, as crónicas dadas a escutar na Antena 2 que chegaram hoje às livrarias, na edição Minotauro.
1: Haverá fenómeno tão intrigante como consiste em desaparecer da nossa memória o próprio instrumento concebido para guardar? Ao álbum de fotografias, erudido pelo tempo a que se propõe sobreviver, cabe um destino assim. Ainda há pouco, isto na década de 30 e 40, do século passado, as noivas bordavam laboriosamente as capas de linho do álbum nupcial, socorrendo-se de toda uma iconografia art déco, taça de fruta, o leque aberto e a tira grega, em volta da legenda Recordar é Viver. O período romântico, pontuado pelo álbum que os convidados compulsavam na sala de visitas, tinha-o feito ascender, mais do que um belo adereço, a verdadeiro repositório da história familiar. E na era vitoriana, provido com uma caixa de música de uma engenhoca que debitava uma melodia, logo que o desterravam, o álbum espalhava por isso um cumo que odor de violetas. Os retratos esmaeciam lá dentro e as vestes e atitudes, quando não removidas para o sótão, acabavam por provocar gostosas gargalhadas nas gerações posteriores. A encadernação em couro suceder-se-á de cartão e receia-se que também a de pele humana nos horrores dos campos de extermínio. E se não se colavam as terrilhadas fotos de outrora diretamente na página, fixavam-se com cantos apropriados, de cores que oscilavam entre o preto e o dourado. Depois das folhas autoaderentes, já não protegidas por papel vegetal, mas por um plástico amarrotável, chegariam as bolsinhas de arquivo em celofane que se pegavam aos dedos. Quanto à bisavó, que pedia que lhe mostrassem o álbum de casamento da bisneta, essa está hoje em dia cruelmente tramada. Num enfado, despacham-na sem explicações para o computador, para o smartphone ou para o limpo inatingível dos voláteis arquétipos deste mundo.
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0: Happiness Does Not Wait. Autoria e interpretação do multi-instrumentista islandês Ólafur Arnalds.
1: Pela afirmação de que abril é o mais cruel dos meses, T.S. Eliot reconhece-nos o direito de escolher qualquer outro dentre os 12 do calendário. No seu gabinete de gestor do banco na City, dissolvido no crepúsculo da tarde, o poeta rumina os desastres da Grande Guerra, pouco antes terminada. Assiste ao desfile dos estropiados, conta e reconta os mortos que entopem as trincheiras e depara-se numa planície desolada, onde uma árvore ardida ergue para o ar o tição dos seus braços.
2: 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Summer surprised us, coming over the Starnberger See with a shower of rain. We stopped in the colonnade and went on in sunlight into the Hofgarten and drank coffee and talked for an hour.
1: Em janeiro, para mim o mais impiedoso e nu, o fim de um ciclo e o princípio do seguinte entrelaçam-se na suspensão do tempo pardacento e sem messianismo. Removeram-se para a caixa de sapatos as figuras de barro do presépio e as frágeis bolas do pinheiro adormeceram já no seu leito de papel de seda e algodão em rama. Nada resiste à suspeita da transitoriedade e os ponteiros do relógio congelam na mais fatal das paralisias. A amnésia que daí decorre, real ou imaginária, parece unir-se sem solução de continuidade à desistência de todos os propósitos. Viu-se então do atraso da primavera e do temor de que nunca mais ela volte para nos despertar. As flores rareiam, as folhas engastaram-se na terra e as raízes persistem emaranhadas na charada de enganos que nenhum sábio alcançará a decifrar. Tudo se converte em objeto de contemplação para o duplo rosto de Jano, refletido no espelho em que a mentira triunfa. Estamos condenados ao vazio múltiplo, o da neve que não cessa de cair, o do silêncio que ninguém se atreve a violar e o do sono que não há quem interrompa. No meu passado de Londres, cidade que em janeiro adquire a sua inteira conformação, apinham-se neuróticos os consultórios dos psiquiatras, os cisnes do Serpentine batem as asas carregadas de gelo e os namorados obstinam-se em reprimir o abraço que lhes põe a cobro ao frio do coração. Quanto aos três reis magos do Oriente, eles que regressam ao seu país de origem, dormentes na trepidação da marcha dos dromedários, debatem a coloração dos pezinhos do menino Jesus e hesitam entre a era perdida e a era encantada. Com eles subimos a um zigurate e lançámo-nos a estudar o céu em busca da estrela que tão cedo não voltará a despontar. Que nos resta, na verdade, enquanto janeiro prossegue no seu curso e o espectro do sol não vem rasar de novo o grande mostrador de pedra. Adiamos a alegria, incapazes de enredos que nos empolguem, e ficamos em paz.
0: Nesta emissão da Ronda, a palavra e a música, ouvimos as crónicas de Mário Cláudio, escritas para a Antena 2, que chegaram hoje às livrarias, com a chancela Minotauro, Fósforos Riscados no Vento. A rádio é desde sempre um território de histórias contadas. E cada uma destas crónicas é uma narrativa de diferentes recantos, um espelho poliédrico, elegante prosa que na voz do autor ganha melodia, entoação irónica, ritmo próprio.

0: Andante, da Fantasia em Dó Maior, opus 159 de Franz Schubert, por Julia Fischer em violino, Martin Elmsten em piano.
1: Sempre me fascina a maravilhosa delicadeza da membrana que separa a verdade da mentira. Que uma cópia substitua a contento o objeto que a determina, ou que este se confunda na perfeição com ela, eis o que provoca em mim uma espécie de vertigem mental. A probabilidade da traição que nesta dinâmica se contém e que não deixa de nos magoar, recria a duplicidade inerente à condição humana, sem a qual o ficcionista se vê desprovido do futuro. Pergunto-me se não se repetirá nisso a dinâmica dos espelhos, central ao ofício poético e ao mistério psicanalítico, por suscetível de o transportar a um plano em que real e virtual se engastam entre si. Assentemos em que não há literatura sem plágio, nem pintura sem contrafação, e procedamos nessa lógica nos tantos capítulos da existência. As mulheres da casa, falo das que pertenciam às duas ou três gerações anteriores à minha, marcavam laboriosamente no papel vegetal e com um lápis apropriado a bordadura do lençol ou da toalha que pretendiam ornamentar. E à volta delas as crianças divertiam-se com as chamadas figurinhas de passar, artigo que na minha infância se alimentava do bestiário antropomórfico magicado pelo puritano Walt Disney. Sentíamos-nos bem assim, não fazíamos mal a quem quer que fosse, e destituídos de jogos de computador, limitávamos o impulso bélico à sanha com que na rua ou no jardim rachávamos a cabeça uns aos outros, utilizando para o efeito gargalos de garrafa, pejados de seixos, a que chamávamos granadas. No meu período inglês, munido de papel cenário e de um creião que só para tal servia, incorporei-me num dos hobbies nacionais e pré-eletrónicos, o brass rubbing, praticando o romançoso decalque das lápidas de bronze dos templos anglicanos. Vivi momentos exaltantes, de cócoras ou em decúbito ventral, tentando transferir do original ao meu suporte as magníficas lâminas medievais. Regressado a Portugal, porém, e na ausência de semelhante património, se se excetuar a bela placa metálica nataliciamente decorada da Igreja de Lessa do Balio, enfiei no quarto de arrumo do material do passatempo e mandei emulturar o mais excelente produto da recolha, suspendendo até hoje no meu quarto de dormir. Tudo se imita, e até a voz que deverá identificar-nos, mesmo que para isso se torne inevitável proceder à ablação de qualquer outro instrumental. Lembremos-nos de como certos varões, voluntariamente ou não, se sujeitavam a tanto no intuito de apenas cantarem fininho uma área, por exemplo, a do Rinaldo de Handel, personagem masculina que temem se exibir como fêmea de nascença.

0: Sancta Mater, Istut Agas, o Stabat Mater, de Domenico Scarlatti, pelos Zurich Chamber Singers, sob a direção de Christian Ernie.
1: Cabe no bolsinho do colete o mais genial artigo multiusos que a humanidade inventou. O meu canivete contém duas lâminas, uma grande e uma pequena. Um saca-rolhas, um abre-latas, uma chave de parafusos, uma lima e até uma lupa miniatural. É possível que algum outro e mais sofisticado inclua por acréscimo estas peças uma tesoura, um cinzel, um martelo e até, Deus nos defenda, um engenho explosivo de fabrico doméstico. Com o que mantenho, tornam-se-me, porém, bastantes as atividades alimentares higiênicas, criativas e de proteção. Vermelho e reluzente como um bólido da Fórmula 1, mostra-se óbvia a nacionalidade desta maravilha, dispensando a redundância da cruz helvética de tramos iguais. No seu sentido prático, residerá, aliás, muito o que caracteriza o país da sua origem como um dos mais prósperos, mais ilustrativos de calendários e talvez mais entediantes da Europa. A mera vantagem de integrar num único engenho tamanha abundância instrumental timbro, só por si, como compatriota dos bancos que se responsabilizam pela guarda de infinitas e por vezes suspeitas fortunas do planeta. Sonhos pré-adolescentes de uma certa geração, a minha, o canivete funcionaria como atestado da independência que, se não transformava o seu detentor num cidadão temível, fazia dele, mediante a capacidade operacional, um interventor na sociedade a que pertencia. Não se emprestava a quem quer que fosse. Creio que proporcionar como emblema da virilidade, sendo escassas nessa época as raparigas que tal objeto serviam para denotar a sua emancipação. E os que avançavam como intelectuais recorriam a ele para abrir as páginas dos livros, delicioso cerimonial extinto também sem que algo substituísse. Se eu fosse assassino, conseguiria matar um ser humano socorrendo-me de qualquer dos apetrechos que o meu canivete me proporciona. E se fosse santo, posto que jamais tivesse pensado nisso, alcançaria rapar com uma das suas faquinhas os calos de quantos me apresentassem para o beijo posterior ao lava-pés.
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0: Banjo para violino e baixo contínuo, interpretações de Liza Batiashvili, Radoslav Schulk e a Orquestra de Câmara da Rádio da Baviera. 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
1: A coincidência perturba-nos com a vulgaridade em que preferimos não reparar. Na sua forma mais inquietante, passei a associá-la à máscara, excelente metáfora do ofício de ficcionista, simulação e duplicidade, perda e descoberta do próprio rosto. Eis como tudo aconteceu e bastaram três parágrafos para o contar. Recebi certo dia em minha casa no Porto um tradutor belga, acabado de chegar de Bruxelas, senhor que eu não conhecia de parte alguma e que, também ele, nunca me vira mais pintado. A páginas tantas da nossa conversa, o visitante pousou o olhar no meu conjunto de máscaras, uma fiada delas, expostas num escaparate entre os livros e comentou: "Ah, máscaras de Veneza!" Identificara de facto o pequeno elenco da Comédia dell'Arte, Perrault e Columbina, Pantalone e Arlequim, além da simples bauta que apenas disfarça a metade superior da cara. E acrescentou: "Tenho por lá um amigo, fabricante talentoso dessa marca do lugar. Quem quer que conheça a República dos Doges sabe bem que andam por aí aos pontapés os comércios de tal especialidade, adereços que os turistas trazem como inevitável souvenir." Por curiosidade, perguntei-lhe como se chama o seu amigo e ouvi quase inesperadamente o nome com todas as sílabas do que era amigo meu. A sincronicidade, contudo, não ficaria por aí. Ainda mal me recompusera do prodígio, eis que toca o telefone. Do outro lado do fio, e para minha vertigem incontrolável, fala-me um modelador das personagens em carne da peça, ele que nunca me abordara por esse meio, e me oferece na altura como ruído de fundo o inconfundível murmúrio das águas do Gran Canale.

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1: Máscara. Última crónica a ouvir neste programa, a dar-nos as rimas da vida, que se revelam em todo o seu espanto, assim estejamos disponíveis para elas, tal como para os encontros, para a alegria de viver. As crónicas de Mário Cláudio, dadas a conhecer na Antena 2, entre 2023 e 2025. Fósforos, riscados no vento, agora reunidas em livro, que chegou hoje às livrarias portuguesas com a chancela Minotauro. Crónicas que são cartas de apresentação da nossa humanidade, dando-nos, como no verso de Pessoa, a esperança, como um fósforo ainda aceso. Escutámo-las com música ao longo da emissão de hoje. Escutámos também certos do prefácio que escrevi para este livro. Está feita a ronda. Assim, obrigado por estar com a rádio. Boa noite.

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Olá, bem-vindos ao 24º episódio de Sopros no Coração, um programa de Jorge Salgueiro. Hoje vamos conhecer o Opus Spiritum Ensemble, um grupo de música de câmara português, fundado em janeiro de 2017 e constituído por jovens músicos profissionais.

0: ouvimos a Marcha Militar em Sol Maior de Franz Schubert, numa transcrição de Jean Francaix. A interpretação é do Opus Spiritu Ensemble, sob a direção de Tiago Alves. Olá, bem-vindos. Hoje temos aqui dois elementos a representar o Opus Spiritu Ensemble e eu gostava que vocês falassem um pouco sobre vocês, que dissessem o vosso nome e o que é que fazem. Eu começava pelo maestro, o Tiago. Olá, Tiago.
1: Olá, boa tarde, Jorge. Em primeiro lugar, muito obrigado em nome do Opus Spiritu Ensemble para estarmos aqui a falar e a divulgar um pouco do nosso trabalho, neste caso em específico do CD que gravamos. Eu chamo-me Tiago Alves, sou diretor artístico e maestro do Opus Spiritu Ensemble. Iniciei a minha carreira jovem, como em quase todos os músicos, nas suas bandas filarmónicas, nesse caso em Orém, na Academia de Música Banda de Orém, depois segui o percurso normal no Conservatório. A minha licenciatura em clarinete na Universidade de Évora e depois veio o bichinho da direção, através de uma formação que tive e a partir daí fiz a minha
0: E
1: licenciatura.
0: temos também a Salomé, que,
2: Sim, eu sou Salomé.
0: além de ser presidente da direção, não é? É
2: Sim.
0: também oboísta, é isso?
2: Sim.
0: Então conta
2: Sim.
0: lá, Salomé.
2: Sim. Antes de ser diretora desta associação, eu sou oboísta de formação. Eu estudei no norte do país, fiz lá toda a minha meu percurso académico. Só depois é que vim para Lisboa para concluir o meu mestrado e a minha licenciatura. E, entretanto, vou para Coimbra e passo a ser diretora artística desta associação e oboísta da mesma.
0: Muito bem, então bem-vindos e vamos continuar com o Schubert, continuando a ouvir uma das marchas.

0: Ouvimos a Marcha Militar em Mi Bemol Maior de Franz Schubert, numa transcrição de Jean Francais. A interpretação é do Opus Spiritu Ensemble, sob a direção de Tiago Alves. Tiago, há aqui uns graves fantásticos nesta gravação. Qual é a instrumentação do Opus Spiritu Ensemble? Os membros, já agora também, se os membros são fixos, se são convidados ao programa, como é que funciona?
1: Bem, a nossa formação remete-se ao século XVIII, na Harmonia Music, que inicialmente começou com um octeto de sopros e depois mais tarde foram acrescentadas as flautas e eventualmente na necessidade do contrabaixo cordas. Nós neste momento temos...
0: Então, mas para quem não sabe muito bem do que é que estamos a falar, quais Sim. são os instrumentos em concreto?
1: Sim, são duas flautas, dois oboés, dois clarinetes, dois fagotes e duas trompas. São basicamente os sopros da orquestra, não é? Os solistas da orquestra. E depois podemos conter alguns instrumentos dentro destas famílias, que é o caso do flautim, do corda inglês, do clarinete lá, clarinete baixo e o contrafagote, que são os tais graves que nós ouvimos nesta.
0: Bem, é isso mesmo. Temos nesta gravação. Contrafagote nesta gravação.
1: Que curiosamente a abertura deste programa também é a nossa formação, não é? Ou seja, o Mozart, que foi um dos grandes.
0: E já tocaram a grande partita?
1: A grande partida.
2: Nós aqui não, mas já fizemos.
1: Sim, em
2: Lisboa.
1: Em Lisboa tivemos a oportunidade de fazer essa grande obra. Em relação aos músicos, os músicos são fixos desde a nossa formação inicial, são os fundadores com que contamos com eles sempre.
0: Então aproveita e diz o nome deles todos.
1: Posso dizer, nas flautas temos o David Nunes e o Marco Albuquerque, nos oboés Salomé Alves e Jorge Cardoso, nos clarinetes Ivo Cura e Ana Nunes, nos fagotes temos Rita Pereira e Diana Dias e nas trompas Nuno Caetano e Joel Cura.
0: Muito bem, parabéns para todos, são fantásticos, fizeram um belíssimo disco. E vamos continuar a ouvir esse disco com a audição da terceira das três marchas de Franz Schubert, transcritas por Jean Francais, ouvindo a marcha militar em Ré maior, na interpretação do Opus Spiritu Ensemble, sob a direção de Tiago Alves.

0: ouvimos a marcha militar em Ré maior de Franz Schubert numa transcrição de Jean Francais. A interpretação é do Opus Spiritu Ensemble sob a direção de Tiago Alves. São Mé Alves, onde está sediado o Opus Spiritu Ensemble e como surgiu a ideia de formar este ensemble?
1: O Opus Spiritu Ensemble neste momento está sediado em Coimbra e isto surgiu tudo porque a minha vida deu uma mudança. Eu fui de Lisboa para Coimbra e queria continuar a tocar e queria continuar a desenvolver projetos, que é uma coisa que eu gosto bastante. E então, junto com alguma equipa, como aqui o Tiago e outros colegas que nós temos, percebemos que a criação do Decateto era a forma mais fácil, logisticamente, de nós conseguirmos ter um grupo que pudesse manter a tradição para sopros e que fosse viável financeiramente para toda a gente. E foi aí que acabou por surgir o Opus Spiritu Ensemble em 2017, com esta mudança toda.
0: Ensaiam em Coimbra?
1: Ensaiámos em Coimbra.
0: Mas não são todos de Coimbra.
1: Mas não somos todos de Coimbra.
0: É isso?
1: É, uns são de Ourém, outros são de Pombal, outros são de Ceia e outros são de Coimbra.
0: Muito bem. Então, das 7 danças de Jean Francais, vamos ouvir as 2 primeiras: O Jogo da Boneca e O Funeral da Boneca. A interpretação é do Opus Spiritu Ensemble, sob a direção de Tiago Alves.

0: Nas sete danças de Jean Francaix, ouvimos a primeira dança, o jogo da boneca, e a segunda dança, o funeral da boneca. A interpretação foi do Opus Spiritu Ensemble, sob a direção de Tiago Alves. Tiago Alves, porque é que escolheram gravar um CD totalmente dedicado a obras do Jean Francaix e não um outro autor qualquer? Por acaso há aqui uma obra de um outro autor, para saxofone, que não iremos passar, mas é praticamente um CD monográfico.
1: Sim, exatamente. Em primeiro lugar, a ideia de gravarmos o CD surge pela oportunidade de termos recebido um apoio da Cultura do Centro. Esse apoio deu-nos condições financeiras para investir numa gravação deste CD e, nesse contexto, deixarmos também um bocado eternizar o trabalho artístico que vínhamos a desenvolver até esta altura. Enquanto diretor artístico e em conjunto com a direção da associação, realizámos uma pesquisa e percebemos que, ao longo desta pesquisa, que este compositor, o Jean Francaix, tinha sido um compositor que nos marcou muito na nossa formação académica. A partir daí fizemos uma pesquisa sobre as obras e já tínhamos buscado uma ou outra, começámos a idealizar o CD e depois, em conversa com um dos meus mentores, o professor Alberto Roque, vem essa tal obra de Jacques Verrier, que foi uma obra escrita para assinalar os seus 50 anos, e acabámos por tê-lo também englobado neste CD, que nos deu ainda mais força e oportunidade de mostrar o trabalho que tínhamos vindo a fazer. E pronto, e Jean Francaix é um compositor dos mais importantes a nível da formação camerística do século XX.
0: E para sopros também, não é?
1: E para sopros também, não é? Quase todos os instrumentos têm o concerto de Jean Francaix para o seu instrumento, que é sempre uma marca muito grande. Pronto, e este CD acabou por assumir uma linha coerente, reunindo um programa inteiramente dedicado à música francesa, mesmo juntando essa obra, que reflete não só as nossas influências, mas também o nosso percurso artístico que tivemos até à data.
0: E vamos continuar com as sete danças de Jean Francaix. A terceira dança, a apresentação dos amiguinhos, e a quarta dança, Variação de Paul. A interpretação é do Opus Spiritu Ensemble, sob a direção de Tiago Alves.

0: Ouvimos a terceira dança, Apresentação dos Amiguinhos, e a quarta dança, Variação de Paulo, das sete danças de Jean Francaix. A interpretação foi do Opus Spirit Ensemble, sob a direção de Tiago Alves. Salomé Alves, quais são as fontes de financiamento do Opus Spirit Ensemble? Se têm tido concertos, conseguem vender concertos, têm tido algum apoio institucional? Já percebi que este CD surge de um apoio. E em relação às instalações onde vocês ensaiam e trabalham, são vossas, são emprestadas?
1: Sim, as fontes de rendimento do Opus Spirito Ensemble são diversificadas, embora ainda com algumas limitações. Nós somos uma associação apoiada por um apoio anual da Câmara Municipal de Coimbra, que nos ajuda a colmatar algumas das nossas despesas, tendo em conta que todos os nossos músicos são profissionais e são pagos. No entanto, para além disso, nós desenvolvemos financiamento próprio, através de vendas de concertos a câmaras, a entidades, que na verdade não é o maior bolo da nossa fonte de rendimento, porque é complicado, é difícil
0: Mas vai ser
1: vender.
0: melhor agora a partir deste programa.
1: Acredito que sim. Além disso, nós criamos financiamento autónomo, nós vendemos concertos a bilheteiras e nós temos uma parte de formação ativa. Que ainda fizemos até estes 2 últimos anos, que é a formação de direção de Orquestra de Sopros, que nos fazem ter
0: Portanto,
1: algum.
0: para maestros.
1: Para maestros.
0: Ok.
1: Com a nossa formação e com a formação de banda, em que os maestros vêm a ter connosco, têm 50 horas de prática de direção, e isso faz com que seja uma forma de nós passarmos o nosso conhecimento com os maestros que temos e com o nosso grupo, não é? E ao mesmo tempo que seja uma forma também de
0: E é o
1: sustentabilidade
0: Tiago que
1: da.
0: dirige esses seminários sobre direção
1: Alguns.
0: ou convidam
1: Convidamos.
0: profissionais
1: Convidamos.
0: externos?
1: Além do Tiago, que vai fazendo algumas dessas turmas, temos sempre normalmente formadores externos que vêm trabalhar
0: Sim.
1: connosco. Sim, e com bandas locais, na verdade, também.
0: E continuando com as interpretações do Opus Spirito Ensemble, sob a direção de Tiago Alves, vamos agora ouvir os andamentos finais das sete danças de Jean Francaix, o Lanche da Tarde e a Dança da Rede de Borboletas.

0: Ouvimos seis das sete danças de Jean-Francais na interpretação dos nossos convidados de hoje, o ensemble Opus Spiritu Ensemble, sob a direção de Tiago Alves, que hoje está aqui connosco, juntamente com a Salomé Alves. Seguidamente, iremos ouvir do mesmo CD, com obras de Jean-Francais, uma obra que tem uma solista convidada. Tiago Alves, isto é uma prática comum no vosso grupo, chamar solistas externos ao ensemble, ou foi uma exceção?
1: Bem, não é bem uma prática recorrente, mas procuramos sempre integrar solistas durante a nossa temporada anual. Consideramos que estes solistas, ao colaborar connosco, permitem que o nosso projeto artístico se eleve e também permitem diversificar o repertório apresentado ao público. Já tivemos várias oportunidades de trabalhar com solistas diferentes em contextos variados, neste caso no CD temos dois, e com solistas cantoras também, normalmente mais em contextos de Natal ou até concertos mais religiosos, como é o caso de Réquiems. Em Coimbra há
0: já fizeram o Réquiem de Forré, não é?
1: Exatamente, já fizemos, vamos voltar a fazer, porque em Coimbra existe um ciclo de Réquiems que decorre anualmente, e pronto, trabalhamos muito com coros também anualmente.
0: Sim.
1: Desse ponto de vista, porque há uma tradição muito grande em Coimbra.
0: Pois é, este ano já fizeram algum concerto com coros?
1: Já fizemos com dois coros no dia 24
0: de maio. Como é que se chamam os coros? Vamos divulgar também.
1: Coimbra Vocal e os Ad Libitum. Fizemos esse concerto muito bonito na Igreja do Amial.
0: Muito bem. E a Somé falava há pouco que se tinha esquecido de falar sobre a sede, não é? Que tem uma sede.
2: Sim, nós estamos apoiados pela Junta de Freguesia, da União de Freguesias de Aveiro, Amial e Arzila, que nos cedeu amavelmente uma sede, que é uma antiga escola primária, onde nós temos acesso à nossa sala de ensaio, e é lá que nós vamos fazendo todos os nossos projetos, desde as formações.
0: E conseguem fazer programação lá ou é só para ensaios?
2: Sim, também vamos fazendo programação, mas uma programação um bocadinho mais leve, porque o espaço não é tão apropriado para concertos. Normalmente aquilo que nós vamos desenvolvendo lá e que vamos fazer a partir de setembro são workshops regulares, porque a sede só passou a estar ao nosso encargo este ano. Por isso só agora é que nós vamos fazer uma inauguração e vamos começar a tentar que seja uma incubadora musical em que possam passar lá muitos projetos artísticos.
0: Muito bem, e tal como prometido, vamos ouvir a trompetista Carolina Alves, a tal convidada que falávamos há pouco, a interpretar a obra de Jean-Francais, Le Gai Paris, a Alegre Paris, acompanhada pelo Opus Spiritu Ensemble sob a direção de Tiago Alves. O primeiro andamento chama-se...

0: Ouvimos o primeiro andamento da obra Le Gai Paris, A Alegre Paris, com Carolina Alves no trompete, acompanhada pelo Opus Spiritu Ensemble, sob a direção de Tiago Alves. Salomé Alves, gostava de saber quais são as atividades do Opus Spiritu Ensemble prevista para este ano, 2026, e uma curiosidade, porque eu já disse para aí umas 20 vezes Alves neste programa, porque é Salomé Alves, temos aqui também o maestro Tiago Alves, e agora tivemos a Carolina Alves a tocar no trompete. Isto é coincidência ou há algum laço familiar entre todos estes Alves?
1: Em relação aos Alves, é quase coincidência. Na verdade, aqui os únicos laços familiares é a Carolina e o Tiago. Eu sou só amiga. Foi só uma bela coincidência que nos
0: E eles são o
1: encontramos.
0: quê? Primos, irmãos?
1: Irmãos.
0: São irmãos?
1: Irmãos,
0: Ah.
1: irmãos, irmãos. Conhecemos-nos os três em Lisboa, na Superior. E pronto, o destino levou-nos a estas parcerias.
0: Muito bem.
1: Em
0: Atividades
1: relação
0: para 2026.
1: a atividades para 2026, como partilhei há pouco, assim, o um grande marco deste ano é a inauguração da nossa sede. Com ela queremos que seja um espaço ativo, como disse, que vamos lançar rubricas mensais para todas as idades. A ideia é, como digo, termos momentos de partilha e de muita música. Vamos manter a nossa temporada de concertos com o Decatete completo. E este ano temos um compromisso especial, que é com a música portuguesa. Nós queremos estrear novas obras de compositores portugueses que já foram encomendadas. Estamos à espera do momento para lançarmos a público. E como já é tradição, teremos também o nosso concerto de Natal, que é sempre um momento importante, onde trabalhamos com coros e com associações da Zona Centro. Pretendemos também investir muito na parte educativa, com oficinas artísticas e espetáculos infantis, que é outra novidade. Não era bem aquilo que nós fazemos até agora, mas achamos que é uma necessidade na zona. E, acima de tudo, queremos consistência. O nosso objetivo é dar estabilidade a quem colabora connosco, criar condições financeiras para os nossos músicos. E, em relação a isto, acho que.
0: A maior parte de vocês, se calhar, são professores, não é?
1: Sim,
0: Do instrumento.
1: a maior parte de nós, na verdade, a totalidade de nós somos todos professores de instrumento, trabalhamos, a nossa fonte de rendimento é essa. No entanto, todos os músicos que trabalham connosco, nós tentamos dar dignidade financeira e tentar que toda a gente seja paga sempre que trabalhe para nós, por isso esta consistência e este trabalho e esta inovação de projetos é sempre necessária para termos fonte de rendimento e nos mostrarmos e nos conhecerem.
0: E vamos continuar a ouvir a obra de Jean Francaix com o galope da obra A Alegre Paris, interpretado pela Carolina Alves no trompete, com o Opus Spiritu Ensemble sob a direção de Tiago Alves.

0: Muito bonito, este chão francês, muito divertido, virtuoso e bem tocado, parabéns. Salomé Alves e Tiago Alves, obrigado por terem vindo ao Sopros no Coração e assim, muito rapidamente, porque o programa tem o seu tempo limitado, gostava de saber o que é que cada um de vocês considera importante para realizar, para continuar a fazer crescer este projeto. Talvez primeiro a Salomé.
1: Sim, para o projeto crescer, eu diria que a palavra de ordem para mim é consistência. É continuar a manter uma programação regular, projetos de qualidade, que façam o público habituar-se à nossa presença e confiar naquilo que nós fazemos, como tem vindo a ser feito. É manter uma sustentabilidade financeira. O meu foco é garantir que o grupo tenha capacidade para investir em novas ideias, para continuar a lançar CDs, para continuar a fazer concertos e a desenvolver projetos novos a cada ano que vai passando.
0: Tiago?
2: Bem, da minha parte, deixar uma marca, né? Ou seja, gravar repertório, seja ele tenha para trás, faça parte da história, ou seja, ele encomendas que nós estamos ativamente a fazer, ou seja, criar novo repertório para ficar, concorrer a candidaturas que nos permitam fazer essas gravações ou criar projetos que sejam muito interessantes para o público e para a comunidade e ter cada vez um papel mais ativo na comunidade de Coimbra e nas freguesias com quem trabalhamos e pronto, e que venham mais 10 anos.
0: Então, já que falamos tanto de Coimbra e vieram de Coimbra para apresentar o Opus Spiritu Ensemble, eu propunha que ouvíssemos uma versão que vocês gravaram no tempo da pandemia, cada um em sua casa, da Coimbra, com um arranjo de um dos membros do grupo, Joel Cura. Coimbra.

Ouvimos Quase Improvisando, de Jean Francé, pelo Opus Spiritu Ensemble, sob a direção de Tiago Alves, os nossos convidados de hoje. Sopros no Coração volta daqui a 8 dias com mais sopros contados por Jorge Salgueiro e um convidado sempre especial. Até lá!

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1: Amanhã, às 7 horas, ocorrerá um fenómeno estranho. A Terra pousará na Lua. Confesso que me senti preocupado do fundo do coração ao imaginar a extraordinária delicadeza e fragilidade da Lua. É que a Lua se fabrica normalmente em Hamburgo e é de péssima qualidade. Admira-me que a Inglaterra não preste atenção a este facto. O fabricante é um tanoeiro coxo e vê-se logo que é imbecil, não tem a mínima noção de Lua. Utilizou uma corda alcatroada e uns restos de azeite de lâmpada rançoso. Por isso, é terrível o fedor por toda a Terra. É obrigatório tapar o nariz. Daí que a própria Lua seja uma bola tão frágil que as pessoas não podem viver nela, pelo que agora só lá moram narizes. É por esta mesma razão que não podemos ver os nossos próprios narizes, uma vez que estão todos na Lua. Então, imaginando que a substância pesada que é a Terra, ao pousar, seria capaz de moer em pó os nossos narizes, apoderou-se de mim uma inquietação tal que, calçando meias e sapatos, me apressei a ir à sala do Conselho de Estado para dar à polícia a ordem de não deixar que a Terra pousasse na Lua. Em Diário de um Louco, de Nikolai Gogol. A arte de misturar. Em Diário de um Louco, de Nikolai Gogol. A arte de misturar o real e o fantástico, o normal e o patológico, o razoável e o delírio.
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2: Olá, viva! Vamos começar esta hora de música na Antena 2 com O Véu de Pierrette, o Opus 18 do compositor Erno Dohnányi. Ficaremos com a Orquestra Sinfónica de Miskolc, sob a direção de Laszlo Kovács.

Acabamos de ouvir o Opus 18 do compositor Erno Dohnányi, uma obra que se intitula O Véu de Pierrette. Estivemos com Laszlo Kovács, à frente da Orquestra Sinfónica de Miskolc. E vamos continuar com música sinfónica, agora com a 2ª Sinfonia de Arthur Honegger. Ficaremos com David Zinman, à frente da Orquestra do Tonhall de Zurique. 2ª Sinfonia de Arthur Honegger.

0: Final da 2ª Sinfonia em 3 andamentos, música de Arthur Honegger, aqui com David Zinman, à frente da Orquestra do Tonhall de Zurique. Assim chega ao fim esta hora de Música na Antena 2.
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Olá, muito bom dia. Bem-vindo a mais um programa da manhã da RTP Antena 2, 25 de agosto. Nem de propósito, ouvíamos falar do regresso da rubrica O Compositor do Mês, rubrica e programa, rubrica aqui no programa da manhã da RTP Antena 2, programa que acompanha a vida do compositor também e, de resto, um olhar especial de toda a estação para a figura desse compositor, e vai ser Leonard Bernstein. E eu estou a falar disto porquê? Porque nem de propósito, hoje, dia 25 de agosto, seria o dia de aniversário, é o dia de aniversário de Leonard Bernstein. Ele que nasceu em 1918 e por isso hoje vamos andar aqui à volta desse compositor, desse maestro, desse pianista, desse homem da música absolutamente incrível e incontornável na história do século XX. Muitos de nós despertaram para a música, nomeadamente com os seus programas na televisão, em frente à Filarmónica de Nova York, onde ele desvendava aquilo que eram os segredos da grande música. Para começar, nada melhor que a música que foi escolhida precisamente para anunciar o compositor do mês, a abertura Candide, que aqui vamos ouvir pela Orquestra Sinfónica de Londres e a direção de André Previn.

Abertura Candide, imediatamente reconhecível. Aqui o gênio de Leonard Bernstein, compositor. E agora, Leonard Bernstein, o pianista, é no concerto número 2 para piano e orquestra de Dmitri Shostakovich.

Primeiro andamento do concerto para piano número 2 de Dmitri Shostakovich. E aqui, Leonard Bernstein como pianista. Já ouvimos Bernstein, o compositor, Bernstein, o pianista. Falta Bernstein, o maestro.

O Scherzo da Nona Sinfonia de Beethoven e a Filarmónica de Nova Iorque, dirigida por Leonard Bernstein. Assim começámos este programa da manhã da RTP Antena 2, 25 de agosto. Ora, Leonard Bernstein nasceu a 25 de agosto de 1918. Ouvimos aqui Bernstein, o compositor, com a abertura Candide, Bernstein, o pianista, com o segundo concerto para piano de Shostakovich, Bernstein, o maestro, a dirigir a nona de Beethoven. Vamos andar ao longo deste programa a explorar as várias facetas deste homem absolutamente incontornável da história da música, sobretudo do século XX, e também da divulgação musical. Quantos de nós não fomos levados e trazidos para este mundo através daquelas aulas magistrais que Bernstein dava em frente à Filarmónica de Nova York e desvendava os vários segredos da música. Também vamos poder olhar para uma dessas aulas ao longo deste programa. Para já, vamos então à emissão da Antena 2 e ver aquilo que hoje podemos ouvir nos vários concertos que nos chegam da União Europeia de Rádio e Televisão, incluindo os concertos Promenade.

7 horas e 27 minutos de dia 25 de agosto, pois mais uma vez a RTP Antena 2 continua aqui a acompanhar diariamente a temporada dos Proms e às 19 horas temos dois bailados e um concerto para clarinete interpretados pela Orquestra Nacional da BBC do País de Gales, dirigida pelo maestro Ryan Bancroft e com o solista Anthony McGill. Das obras, destacamos aqui a suíte Billy the Kid, de Aaron Copland. Ora, a história de melodias folclóricas, invenções modernistas, canções de cowboy que marcam a partitura de Billy the Kid, um retrato musical do infame fora da lei. Vamos ficar aqui com antecipar um pouco da música que vamos poder ouvir neste concerto, neste promenade da BBC que vamos transmitir hoje, mais um concerto que nos chega do Royal Albert Hall. A gravação que escolhi para ilustrar o Billy the Kid é aquele que conta com um verdadeiro especialista em Copland, David Zinman, e Orquestra Sinfónica de Baltimore.

Certo de Billy the Kid, que ouvimos aqui na interpretação da Orquestra Sinfónica de Baltimore e a direção de David Zeman. E ouvimos claramente o tema de Billy the Kid aqui no bailado de Aaron Copland. Esta é uma das sugestões que lhe deixo para hoje. É um dos bailados que vai ser interpretado então no concerto Promenade que hoje transmitimos aqui na RTP Antena 2 a partir das 19 horas. Mais um dos 49 concertos que estamos a transmitir durante este verão. Os intérpretes hoje serão a Orquestra Nacional da BBC do País de Gales e a direção de Ryan Bancroft. Temos neste concerto ainda uma estreia europeia do concerto para clarinete de Gabriel Kahana, o concerto que tem o nome If Love Will Not Swing Wide the Gates. Ora, esse amor que abre as portas, levado para clarinete e orquestra, e que contará com a interpretação do clarinetista Anthony McGill, será então a peça central deste concerto Promenade. Se os proms são às 19 horas, o grande auditório é às 21 e vem logo de seguida. E continuamos com os grandes concertos que acontecem no Reino Unido. O Festival de Edimburgo, temos acompanhado mais uma gravação que nos chega do Usher Hall e às 21 horas vamos poder ouvir Olivia Messiaen, Leonard Bernstein e Igor Stravinsky. De Stravinsky já estávamos aqui a ouvir um pouco da música de Stravinsky. Vamos poder ouvir o bailado Petrushka. É um concerto que conta com o coro e orquestra sinfónica da BBC escocesa e a direção de Karina Kanellakis. Vamos ficar aqui exatamente com o final de Petrushka, mas na gravação que conta com a Cleveland, com a Orquestra de Cleveland e a direção de Pierre Boulez.

Petrushka de Igor Stravinsky. Ouvimos aqui a interpretação da Orquestra de Cleveland, na direção de Pierre Boulez, e serve isto para lhe relembrar que hoje temos dois concertos que nos chegam do Espaço da União Europeia de Rádio e Televisão, em concreto da BBC. O primeiro é o Concerto Promenade, que estamos a acompanhar, o Festival dos Proms, que estamos a acompanhar durante todo o verão e que nos apresenta bailados de Copland e Stravinsky, indo uma estreia de um concerto para a clarineta de Gabriel Kahan, e logo a seguir, às 21 horas, do Festival de Edimburgo, este concerto da Orquestra Sinfónica da BBC Escocesa, dirigida por Karina Kanellakis, e que traz música de Olivier Messiaen, Leonard Bernstein e o bailado Petrushka de Igor Stravinsky. É assim, na Antena 2, os grandes concertos transmitidos nesta rádio.

Mais uma vez, bom dia, 7 horas e 53 minutos, menos uma hora nos Açores. Vamos a mais um aniversariante deste dia 25 de agosto. É José Van Damme, grande baixo que nos deixou este ano. Ele que era filho de um marceneiro, cresceu numa família de Bruxelas, bilingue, ganhou um concurso de canto amador aos 11 anos e cantava já como solista na igreja nessa altura. Estudou solfejo e piano nas escolas de música de Eton e de Laeken. Foi um professor de piano que o recomendou ao tenor e pedagogo Frederic Anspach, que seria o seu único professor de canto para o resto da vida. A partir daí, José Van Damme conquistou e tornou-se num dos cantores mais importantes da sua geração. Nós, aqui, para recordar esta voz, vamos ficar com a belíssima interpretação do Libérame, do Requiem de Gabriel Fauré, nessa gravação com o Orfeón Donostiarra, Orquestra Nacional do Capitólio de Toulouse e a direção de Michel Plasson. A voz de José Van Damme.

0: Interpretação absolutamente comovente de José Van Damme deste Libera-me do Requiem de Gabriel Fauré. E foi recordar José Van Damme que chegámos às 8 da manhã.
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0: E já vamos voltar ao Festival Internacional de Teatro de Setúbal, com a atualização diária que fazemos aqui. É daqui a pouco, para já, que passa.

0: O Ministério Público vai ter mais 6 meses para concluir a investigação ao caso de tortura na Esquadra do Rato, em Lisboa. O Jornal Expresso adianta que o Ministério Público pediu mais tempo, já que o número de envolvidos neste caso é, cito, muito superior ao que se previa. Ainda vão ser feitas mais detenções. No despacho do Tribunal é declarada a especial complexidade do caso e prolongado o tempo para fazer a acusação. Este processo tem 23 arguídos, 7 estão em prisão preventiva, 4 em prisão domiciliária. Estes agentes da PSP são suspeitos de terem agredido e torturado vários imigrantes e sem abrigo na Esquadra do Rato, em Lisboa. A ministra espanhola da Defesa vai hoje ao Parlamento dar explicações sobre a gestão migratória em Ceuta. É a primeira governante a ser chamada. Está prevista uma ronda de audições com outros membros do governo espanhol. O ministro da Presidência e a ministra da Saúde vão ser ouvidos depois de amanhã. Na sexta vão ao Parlamento os ministros dos Negócios Estrangeiros e do Interior e da Inclusão. As audições parlamentares sobre Ceuta só terminam na segunda-feira com a ministra da Juventude e da Infância e a ministra da Igualdade também vai ser ouvida. Entretanto, Pedro Sánchez, o chefe do governo espanhol, convocou para esta terça-feira, para hoje, um Conselho Nacional de Segurança que vai analisar a situação no enclave de Ceuta. A resposta europeia às migrações depois da crise de Ceuta é um dos temas que vai estar na agenda de António Costa. O presidente do Conselho Europeu começa hoje uma ronda pelas capitais dos Estados-membros da União Europeia para ouvir os líderes sobre os principais desafios do bloco. António Costa vai discutir o próximo orçamento de longo prazo da União e as migrações depois da crise de Ceuta. É o último ano na freguesia de Arroios, em Lisboa, depois vai andar por aí o Festival Todos, que desde 2009 vai ocupando vários espaços do território. Para revelar melhor as comunidades, o cinema, o circo, a gastronomia, o teatro e muito mais. O pré-programa começa já hoje, esta terça-feira. A Sandy Gageiro espreitou-o.
1: Como em todos os territórios de Lisboa, por onde passa, o festival faz um trabalho de escuta. Sobre Arroios, o que fica?
2: Procura de alguma forma deixar neste último ano aqui algumas pistas de reflexão para as pessoas que aqui vivem, que aqui trabalham, para o próprio executivo que anda num trabalho de escuta também da comunidade.
1: Miguel Abreu é diretor deste festival, o Todos, trabalha desde sempre a interculturalidade.
2: E da aproximação, afinal, não somos assim tão diferentes. Ah, afinal isso é tão diferente. Ah, isso é diferente, mas não é incompatível com a minha diferença. Até me podes ajudar. Portanto, isto é uma predisposição para estar com o outro através da escuta.
1: O programa que agora começa chama-se Estações Próximas, iniciativas que antecedem a festa principal do Todos, com início a 10 de setembro. Como sempre, há comida, visitas, música, dança, circo e desta vez Fernando Pessoa nas línguas presentes na cidade.
0: E o pré-programa começa esta terça-feira. O Festival Todos decorre até 13 de setembro.
3: E fica aqui a dica: se vive em Arroios ou em Lisboa ou perto, vale a pena ir até ao Festival Todos e perceber como uma cidade e um bairro pode ser particularmente cosmopolita quando reconhece todos que ali habitam nas suas diferenças. Ora, também outra proposta, já aqui ouvimos a sugestão, é o Festival Internacional de Teatro de Setúbal, que decorre, está a decorrer, e nós temos acompanhado aqui dia a dia através das sugestões deixadas pela Patrícia Pereira Paixão.
4: 25 de agosto, hoje voltamos às nossas conversas de teatro, algo que fazemos todos os anos, quase desde o início deste Festival Internacional de Teatro de Setúbal. Este ano, considerando este tema que se torna tão recorrente nos nossos espetáculos, a migração, os refugiados, os exilados, lançámos aqui o título de Teatro Sem Muros, do Palco para o Mundo. Marcamos encontro às 16h30 no Café das Artes, no Pátio Dimas, na Casa da Cultura, para falar sobre estes temas. Nós poderíamos contar uma história do teatro com estas palavras, imigrantes, migrantes, refúgio, exilados, desde Sófocles deuses a Shakespeare, aqueles que vêm de longe ou a forma como os olhamos, de forma desconfiada ou exótica, têm sido tema para maior compreensão do mundo e nós mesmos e para inspirar textos de teatro também. Então este ano trazemos e quisemos convidar aqui para a conversa pessoas que têm escrito e que têm trabalhado com este tema. Convidamos André Pereira, autor para televisão e para teatro, mas mais recentemente tem desenvolvido também o projeto Eu Vim de Longe, um projeto que entrevista imigrantes em diferentes cidades. Ele já o fez em Setúbal e fez-o também anteriormente no Funchal e este ano falo em Portimão. Convidamos também Andréa Galvão, atriz e criadora, cofundadora da Associação Rafeira, mas também membro da Coordenação de Vida Justa. E finalmente convidamos Kátia Terrinca, cofundadora de um coletivo, associação que ela funda em 2013, que tem trabalhado na região do Alentejo, mas tem trabalhado também esta dimensão cívica e é pela mão também de Kátia Terrinca que nos chega o Seman Tiokon, outro dos convidados desta conversa, um ator de nacionalidade senegalesa que vive em Portugal, na cidade do Porto, e que integra um dos últimos espetáculos de um coletivo. E vem-nos falar também desta experiência enquanto migrante e como se tem cruzado com o seu percurso artístico. Portanto, iniciamos aqui, abrimos esta tarde com a conversa do Palco para o Mundo, Teatro Sem Muros. À tarde, abrimos aqui a semana com, às 7 da tarde, no auditório da Escola Secundária Sebastião da Gama, com um espetáculo de Trema, de uma companhia residente em Portugal, originária do Brasil. O espetáculo chama-se Fissura, um monólogo de Pedro Vilela com encenação e dramaturgia de Alexandre da Alfarra. E aqui voltamos outra vez ao tema que falávamos anteriormente. O encontro de um imigrante com uma manifestação na Europa dispara um fluxo de memórias e reflexões. E então ele vai-nos contando estas memórias enquanto se relembra da sucessão de acontecimentos que o levaram a sair do seu país de origem. À noite, voltamos aqui ao espaço da escola, o nosso espaço principal e de coração, a nossa sede do festival, a Escola Secundária Sebastião da Gama. Na black box da escola apresenta-se Teatro Mosca com Catita. Mais uma vez um monólogo, recorrente aqui no nosso festival também, uma interpretação e encenação de Pedro Alves, do Teatro Mosca, e em que ele utiliza aqui a metáfora da escalada para nos falar de uma amizade e para nos falar dos diferentes percursos ao longo da vida. Ele fala-nos aqui do reencontro de dois amigos, o próprio Pedro e um amigo dele que era o Catita, que dá título a este espetáculo, e fala-nos do reencontro dos dois, que tiveram percursos de vida diferente. Um seguiu o teatro, como nós sabemos, e o outro tornou-se guia de canyoning na Serra de Guara, em Espanha. Então este espetáculo e esta metáfora da escalada, que é usada inclusive que se transforma a realidade através da cenografia que o Pedro escala ao longo do espetáculo, fala-nos desta amizade que é alimentada pela troca de cartas, mas também nos fala sobre crescimento, sobre envelhecimento, sobre ideias e imagens da masculinidade e sobre a memória, sobre subir muito alto, mas também sobre o medo de cair.
3: Patrícia Pereira Paixão, mais uma vez, a deixar-nos aqui com muita vontade de ir até Setúbal para mais um dia de Festival Internacional de Teatro de Setúbal, ou simplesmente Festa do Teatro, como lhe chamam. É precisamente a programação que pode ser consultada em festadoteatro.org. Fica aqui, festadoteatro.org. Ora, 8 horas e 10 minutos, vamos a essas palavras que o vento não leva. Hoje é essa de Queiroz.

0: palavras que o vento não leva.
1: Desembaraçado da majestade que lhe dava a peliça, o antigo Ega reaparecia, perorando com os seus gestos aduncos de Mefistófeles em verve, lançando-se pela sala como se fosse voar ao vibrar as suas grandes frases, numa luta constante com o monóculo que lhe caía do olho, que ele procurava pelo peito, pelos ombros, pelos rins, retorcendo-se, deslocando-se, como mordido por bichos. Carlos animava-se também. A fria sala aquecia. Discutiam o naturalismo, gambeta, o nihilismo. Depois, com ferocidade à uma, malharam sobre o país. Em Os Maias, de Eça de Queiroz, um fresco da sociedade portuguesa no crepúsculo do século XIX.
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tenor João Rodrigues e o pianista Nuno Vieira de Almeida na canção perdida de José Viana da Mota, a propósito destas palavras que o vento não leva, escolhidas por Ana Paula Ferreira e que agora nos fazem mergulhar nos maias. Três gerações, Afonso da Maia, educada à inglesa, viu o filho Pedro casar com Maria Monforte, filha de um traficante de escravos. Ela foge para a Itália com um italiano acolhido em casa e leva a filha pequena. Pedro suicida-se. Afonso criou neto, Carlos, que se forma em medicina e abre um consultório em Lisboa. Carlos apaixona-se por Maria Eduarda, uma mulher de passado obscuro. Vivem juntos numa casa nos Olivais, depois sabe-se quem ela é, a irmã levada para a Itália. Afonso morre, Carlos parte por 10 anos. Ora, estamos aqui a andar à volta dos maias, a propósito destas palavras que o vento não leva. O romance abre com uma casa, o Ramalhete, na Rua de São Francisco de Paula, no bairro das Janelas Verdes. Os maias instalam-se lá no outono de 1875. O nome vem de um painel de azulejos com um ramo de girassóis colocado no lugar onde devia estar o escudo de armas, que nunca chegou. Essa descreve um casarão do reinado de Dona Maria I, com ar de residência eclesiástica. Em Lisboa, vários palacetes daquela zona reivindicam ser o Ramalhete. Um hotel adotou-lhe o nome.

Ora, mais uma vez, muito bom dia. São 8 horas e 22 minutos e vamos aqui voltar a esta temática escolhida para o programa 2, que é precisamente Leonard Bernstein, o grande aniversariante deste dia. Nasceu a 25 de agosto de 1918 e que vai ser também o compositor do mês da Antena 2. Ora, o compositor do mês arranca, regressa à Antena 2 já em setembro, e durante o mês de setembro vamos estar a olhar para a vida e obra de Leonard Bernstein. Eu aqui vou já recuperar esse dia 14 de novembro de 1943, dia em que Bruno Walter adoece, ou melhor, ele adoeceu de véspera, e a Filarmónica de Nova Iorque tinha um assistente de 25 anos, contratado 2 meses antes. Era esse assistente Leonard Bernstein. Não houve ensaio. Passou a manhã a rever as partituras em casa de Bruno Walter, que estava de cama com gripe. O programa incluía Schumann, Wagner e o Dom Quixote de Strauss e ainda uma obra de Miklós Rosa. A CBS transmitiu para todo o país. No dia a seguir, o New York Times levou a estreia para a primeira página. Bernstein voltaria àquela sala mais de 400 vezes. É Leonard Bernstein nesse início como assistente e que de repente deixa de ser o assistente Bruno Walter e passa a ser o grande maestro. Esta era uma das obras, o Dom Quixote, de Richard Strauss.

O Dom Quixote de Richard Strauss, aqui a interpretação da Filarmónica de Nova York. Os solistas são da própria Filarmónica, David Nadin e William Linzer e Lorna Munro. Ora, eles que eram dirigidos então por Leonard Bernstein. E esta obra que fez parte do programa que apresentou Leonard Bernstein ao mundo através da transmissão da CBS. E era um concerto que Leonard Bernstein não esperava. Assistente de Bruno Walter. Bruno Walter ficou com uma gripe violenta. Passou a manhã com Bruno Walter a ver e rever as partituras e à noite estava a dirigir sem ter alguma vez pensado que essa seria a primeira de mais de 400 vezes que se apresentaria à frente da Filarmónica de Nova York. Ora, o homem que Leonard Bernstein substituiu, Bruno Walter, nesse dia, em 1943, tinha sido assistente de Gustav Mahler em Viena. Mahler, por sua vez, dirigira a Filarmónica de Nova York nos seus últimos anos de vida. Leonard Bernstein assumiu assim a mesma orquestra em 1958 e fez de Gustav Mahler causa própria. Foi o primeiro a gravar o ciclo integral das sinfonias. Nos anos 50, Mahler era nome para especialistas. Hoje está no centro do repertório, em boa parte por causa de Leonard Bernstein.

Final da primeira sinfonia de Gustav Mahler e mais uma vez a interpretação da Filarmónica de Nova Iorque dirigida por Leonard Bernstein. Leonard Bernstein, o nosso aniversariante de hoje, nasceu a 25 de agosto de 1918. Maestro, compositor, divulgador musical, grande pianista, igualmente uma faceta que muitos se esquecem. Leonard Bernstein, que teve em Gustav Mahler uma verdadeira missão. Ele que surgiu para a direção da orquestra nesse concerto em que substitui Bruno Walter, onde dirige diversos compositores, entre os quais Richard Strauss e o seu Dom Quixote. E Bruno Walter, que tinha sido assistente de Gustav Mahler, precisamente nessa Filarmónica de Nova York. Gustav Mahler, maestro também da Filarmónica de Nova York, e quando Bernstein, assistente de Bruno Walter, passa a ser maestro principal dessa orquestra, é como se tivesse recebido esse legado importante de perpetuar e divulgar a música de Gustav Mahler. Talvez por causa disso, se Mahler, por volta dos anos 40, 50, era sobretudo um assunto de especialistas, é a partir de Leonard Bernstein que Mahler se torna numa verdadeira febre e se torna absolutamente nuclear para os melómanos mundiais. Ora, estamos aqui a evocar música através de Leonard Bernstein neste dia 25 de agosto, dia de aniversário deste enormíssimo músico.

Mais uma vez, bom dia. 8 horas e 52 minutos, menos uma hora nos Açores. E se eu lhe disser que agora vamos falar de Anthony Hopkins, ator e compositor? É verdade. Anthony Hopkins nasceu em Port Talbot, no país de Gales, e cresceu em Margam. Começou a estudar piano aos 4 anos. Ora, a música veio muito antes da representação, o detalhe biográfico que quase ninguém aproveita. A escola onde se formou em 1957 foi a Royal Welch College of Music and Drama, uma escola de música. Só depois foi para a RADA, em Londres, e daí para o National Theatre de Olivier, em 1965. O próprio Anthony Hopkins diz tudo quando escreveu: "Componho música toda a vida, e se tivesse sido esperto o suficiente na escola, teria gostado de ir para um conservatório. Como não fui, tive de me contentar em ser ator." Obviamente, quero dizer, ser ator é tão exigente quanto ser músico, mas fica aqui a frase de Anthony Hopkins nesta ligação à música. Ele que sempre compôs, como disse, e a sua primeira música, a sua primeira obra composta foi uma valsa.

Aqui está a célebre valsa de Anthony Hopkins. Foi composta em 1964 e este compositor, ator, ou ator, compositor, vamos pôr por ordem, guarda a valsa na gaveta durante quase 5 décadas. Ora, é em 2011 que um episódio muda tudo. A mulher, Stella Arroyav, envia a valsa de 1964 a André Rieu, sem ele saber. Rieu conta que recebeu as partituras todas e que ficou a olhar para este sentido melódico, mas que um homem como aquele não mandaria uma valsa má, pensou. Estreia em Viena e Hopkins ouve a própria obra tocada por uma orquestra pela primeira vez aos 73 anos. Ora, é esta valsa que aparece agora num disco, porque eu estou a falar de Anthony Hopkins por causa de uma novidade discográfica. Em 2026, aos 88 anos, Anthony Hopkins assina um contrato de exclusividade com a Decca Classics como compositor. É um álbum que saiu precisamente no passado, dia 21 de agosto, e intitula-se Live is a Dream. Um sonho que conta com a Orquestra Filarmonia, a direção de Gustavo Dudamel. No piano temos Sérgio Tempo, no violoncelo Gregório Nieto, ainda o Bach Choir da Catedral de Winchester, e são cerca de 12 faixas com as várias obras que Anthony Hopkins foi compondo ao longo da vida, entre as quais esta valsa intitulada And the Waltz Goes On, ainda Distant Star,

Ora, uma obra que tem que ver com a peça de Tchekhov, o Teovânia, ele que dirigiu esta peça em 1996 e fez questão de fazer a própria música, escrever a música para a peça, entre outras obras que têm também igualmente que ver com o Anthony Hopkins Center no Royal Welsh College em Cardiff. Ora, nas antigas cavalariças do castelo, ele contribuiu para a obra deste centro de artes performativas com cerca de 2 milhões e 300 mil libras. É hoje vice-presidente da instituição. Ele que lança assim este seu primeiro álbum de música, um ator que sempre compôs música, a música que veio muito primeiro na sua vida, apareceu muito primeiro do que a arte da representação. Vamos lá ficar com mais uma faixa deste disco, mais uma obra de Anthony Hopkins. Agora esta fanfarra e marcha. Mais uma vez a Orquestra Filarmonia e a direção de Gustavo Dudamel.

0: Cá está, Fanfarra e Marcha de Anthony Hopkins e a Orquestra Filarmonia dirigida por Gustavo Dudamel. Aos 88 anos, o ator assina com a Decca Classics para que sejam editadas as várias obras que este ator, cuja música foi a sua primeiríssima arte, começou logo aos 4 anos com piano, compôs ao longo de toda uma vida, embora de certa forma até envergonhado porque escondia obras na gaveta, mesmo tendo escrito música de cena para peças que encenava. Anthony Hopkins só assumiu verdadeiramente perante o mundo essa sua faceta de compositor quando então se dá aquele concerto de Viena em que André Ria apresenta a sua valsa e de repente descobrimos toda uma outra faceta em Anthony Hopkins. É uma das novidades discográficas. Já a seguir vou-lhe falar de outra novidade, mas essa bem portuguesa.
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0: Mais uma vez, muito bom dia. Passam 9 minutos das 9 da manhã e, como eu lhe disse, vamos falar agora do lançamento do álbum Penas de Amor, Fatos para Piano. É uma novidade discográfica, foi editado a 31 de julho pela Azure Sky Records e apresentado em concerto no dia 4 de agosto no Porto Piano Fest. Esse festival que tem como diretor artístico e executivo o pianista, o próprio pianista Nuno Marques, que está connosco nos estúdios do Monte da Virgem, no Centro de Produção Norte da RTP. Bom dia, Nuno. Bem-vindo ao programa da manhã da RTP Antena 2. Eu antes de avançar, e peço desculpa esta ousadia, porque vou aproveitar que tenho o Nuno Marques aqui para fazer até uma ponte com o tema que temos para este programa da manhã, que é exatamente o dia do nascimento de Leonard Bernstein, dia 25 de agosto. E o Nuno Marques é a ponte perfeita entre Portugal e Nova Iorque, dado que ele tem andado há muitos anos por Nova Iorque. E Nuno, eu começo, antes de ir ao teu álbum e até para um balanço necessário do Porto Piano Fest, como é que tu vês o legado de Leonard Bernstein e a Filarmónica de Nova Iorque na vida musical de Nova Iorque contemporânea, na atualidade, que tu conheces tão bem? Bom dia, bem-vindo.
3: Olá, bom dia, é um prazer estar aqui. Sim, de facto, estou em Nova Iorque há muitos anos. Eu vivo permanentemente lá há cerca de 12 anos e tenho tido a oportunidade de ouvir e de acompanhar a Filarmónica de Nova Iorque. A minha ideia aqui é que desde que Bernstein foi uma personagem, tem um legado tão grande e tão intenso que tem sido muito difícil para qualquer maestro, qualquer pessoa que venha a seguir, conseguir chegar perto sequer desse legado. Acho que agora é uma aposta muito grande com o Dudamel. A promoção tem sido muito, muito, muito intensa e tem havido muita expectativa. Eu acho que é o que mais se aproxima neste momento de Bernstein.
0: Claro, até por esse dom comunicacional, não é? Dudamel é um excelente comunicador também, tem essa relação direta com o público, como Bernstein tinha. Mas de facto, Bernstein era um homem que fez a ponte entre a antiga escola, podemos dizer assim, recebe o legado de Bruno Walter, que por sua vez tinha sido assistente Mahler, não é? E passa o testemunho para toda a nova geração. Devem ser raros os músicos que não tenham passado de forma direta ou indireta pelos ensinamentos de Bernstein, não é?
3: Sim, eu tenho muito contacto com colegas músicos e maestros em Nova Iorque, e que toda a gente tem uma história com Bernstein, e que toda a gente conheceu em algum momento. É muito interessante. Eu acho que não só da parte musical do Bernstein, que é muito importante, mas também a parte social e a parte do envolvimento social na cidade, que nunca mais foi o mesmo, e que Dudamel está a tentar reconstruir. Portanto, vai de encontro às pessoas, vai de encontro com programas de educação em que ele está presente e que participa. O Bernstein era uma pessoa muito, muito presente também. E acho que é isso um bocado, essa parte social também em conjunto com a musical.
0: Sobretudo num país onde as estruturas musicais dependem muito do financiamento dos mecenas, e essa parte social é quase parte fundamental. O diretor artístico não é só o diretor artístico, é quase o relações públicas e um angariador de mecenas por excelência, não é? Tem que manter essa parte social muito viva com esses vários programas. Ora, Nuno, vamos lá então à tua... podemos continuar a falar de Bernstein, porque ele próprio era pianista, não é? Mas vamos começar pelo balanço do Porto Piano Fest, que decorreu de 1 a 11 de agosto. São 11 edições. Eu lembro-me perfeitamente de acompanhar as primeiras edições. E fica aqui a pergunta: como é que está em termos de saúde? Se podemos esperar a 12ª edição, e como correu esta 11ª edição? Eu disse uma pergunta, fiz três, mas pronto, fica já assim.
3: Não, é uma pergunta complexa. Não, mas a resposta é simples. Sim, a 12ª edição está a ser preparada, já correu muito bem. O Porto Piano Fest, desde a primeira edição até à 11ª este ano, começou como um pequeno atrevimento, um pequeno sonho de 3 dias e meio, com 4 concertos, e neste momento estamos com 20 e muitos concertos por ano. Temos presença em 4 países, estamos em Portugal, temos galas anuais em Madrid, Nova Iorque, também Paris e Washington. Neste festival, durante o festival, tivemos presença também em 4 cidades. Saímos também do centro do Porto, vamos a Matosinhos, fomos a Vila do Conde, fomos à Régua também, fomos até ao Douro, que era também um desejo antigo nosso, para chegar mais perto do nosso público, à la Bernstein também. Portanto, o Porto Piano Fest teve uma taxa de ocupação este ano de 83%, o que é excelente.
0: É muito bom.
3: É muito, muito bom. Tivemos 6 concertos esgotados, portanto, mais de 25% dos nossos concertos estiveram esgotados. Tivemos 2.600 pessoas no público. Tivemos um evento para 20 mil pessoas também no Mercado do Bolhão, com a nossa maratona de piano. Portanto, é um evento que muito próximo também, que queremos que seja próximo das pessoas e que temos conseguido.
0: E depois de ouvir isto, só me resta dizer parabéns, não é? Porque o que o festival cresceu, essa dimensão regional, que é importante sair do Porto, ir a outras localidades, e ganha-se assim uma dimensão regional, e essa dimensão internacional, que é importantíssima também, até para não só para estabelecer aquilo que é um padrão que se quer para o festival, um padrão internacional, elevando os próprios portugueses que possam participar a esse nível, esse padrão internacional, e assim levar também o nome do Porto lá fora. É um grande trabalho, Nuno. E esta edição teve também, então, esse lançamento, esse concerto de lançamento do álbum, Penas de Amor, Fados para Piano. Fala-nos lá deste disco. Penas de Amor é uma coisa muito portuguesa, é o nosso fado. Primeiro, o que é que te passou na cabeça para fazeres um disco de fado?
3: Olha, eu tinha a ideia há muito tempo. Eu queria gravar, queria ter alguma coisa, mas não sabia muito bem como. Eu achava que o mundo não precisa de mais um CD de baladas de Chopin ou sonatas de Beethoven, a não ser que seja uma coisa absolutamente especial, ou Marta Argres, ou assim uma coisa dessas. E queria alguma coisa que me dissesse, que fizesse sentido para mim pessoalmente. E eu tocava estes fados já há muito tempo, e principalmente devido ao facto de estar fora há tanto tempo, eu tenho muito contacto com a comunidade portuguesa e toco em muitos eventos, portanto, tento estar próximo também da comunidade, e ia tocando muitas vezes os fados em eventos, ou na embaixada, no consulado, ou em concertos, tem sido obras que me acompanham há muito tempo. E uma vez, depois de um concerto, tive uma pessoa que me disse, uma senhora que veio ter comigo e disse: olha, eu gostava de ver estes fados, eles estão gravados. E eu, não, por acaso nunca gravei. Ah, tem que gravar. E aquilo ficou-me assim a pulgar atrás da orelha. Eu pensei, opa, eu se calhar não era má ideia, devia gravar isto. Mas deixei andar durante algum tempo e pronto, até que finalmente aconteceu. E foi realmente um prazer gravar, conhecer melhor estas obras, estudá-las assim mesmo por dentro, pronto, compreender e absorver estas obras de forma íntegra, foi realmente uma experiência muito, muito interessante.
0: Olha, antes de porque temos fado e ao mesmo tempo temos poesia neste disco, não é? Há aqui um conceito ligado, não é?
3: Exatamente. A partitura original do Alexandre Recolaço tem a música, mas na página anterior, portanto, antes de começar cada obra, são 9 fados, 8 deles têm poemas, e tem pequenos poemas, portanto, na página que acompanham ou que inspiraram, não têm necessariamente uma relação direta, mas que inspiraram as obras. Exatamente.
0: E tu fazes exatamente a mesma coisa no álbum, ou seja, antes do fado, é como se fosse na página anterior, temos o poema.
3: Exatamente, sim. Eu achei que era muito importante incluir o poema, uma vez que é uma parte tão importante da obra e da partitura. E então mas andei também a pensar durante algum tempo como é que poderia incluir, como é que poderia ser incluído esse poema, e pronto, e acho que a solução foi a solução ideal. Portanto, mais do que ser eu a declamar ou que ter algum ator, queria um lado mais pessoal. E então pedi ao meu avô que lesse os fados. E depois há uma pequena quadra também que foi lida pelo meu sobrinho de 6 anos também, e que é dessa que vem o título do álbum, de Penas de Amor.
0: Ora, acabou por ser um álbum de família, podemos dizer assim. Como fica aqui uma dúvida, antes de avançarmos para a música, eu vou para ouvirmos e percebermos como é que soam estes fados. Eu deixo aqui uma pergunta simples. Falaste da ligação à comunidade portuguesa. Claro que quando tocas um fado do Alexandre Recolaço para a comunidade portuguesa, há logo um sentimento de reconhecimento, mesmo que não sejam pessoas ligadas à música erudita, há um sentimento de reconhecimento, de certa forma vem aquela saudade, tudo isso. E a comunidade norte-americana, local, a nova-iorquina, tens tido a oportunidade de lhes apresentar estes fados, e qual é a reação?
3: Sim, eu incluo estes fados muito nos meus concertos por todo lado, não só em Nova Iorque, mas na Europa também. E a reação é muito, muito boa, porque primeiro porque a música é muito boa e é muito bem escrita, e segundo porque há uma, portanto, é uma curiosidade natural, e há também a necessidade de ouvir outras coisas que não as peças tradicionais
0: do costume.
3: De incluir exatamente as peças do costume, por pôr dessa forma. Portanto, que o canon seja um bocadinho mais alargado.
0: Claro.
3: A reação é realmente muito boa.
0: E é a prova de que os músicos portugueses, se apostarem na música portuguesa, têm muitas hipóteses de furar a bolha também, não é? E sobretudo quando se trata da palavra fado, que é tão forte e tão representativa, gera-se logo uma curiosidade muito maior em relação àquilo que se vai ouvir, não é?
3: Exato. Acho que essa parte da... Portanto, há uma voz natural, não é? Que temos,
0: claro,
3: que temos e que podemos desenvolver. E, portanto, esta música portuguesa, ou a música, ou o fado, ou qualquer outra... eu acho que aqui o importante é cada pessoa encontrar a sua própria voz, a sua própria...
0: Exato.
3: Portanto, a sua própria mensagem. Pode ser através de Haydn, pode ser através de Recolaço, mas quanto mais pessoal é
0: melhor.
3: Melhor,
0: exatamente. Melhor, claro. Vem do interior do músico. Olha, Nuno, muito obrigado por esta participação. Muito boas notícias do Porto Piano Fest. Vou-te pedir só para nos dizeres onde é que nós podemos encontrar este álbum.
3: O álbum está disponível neste momento online, está em todas as plataformas, no Spotify, Apple Music, portanto, todas as plataformas disponíveis têm o álbum. Há também uma pequena tiragem física, mas acho que para a maior parte das pessoas...
0: Cada vez é mais o digital a marcar, não é? Mas insistes à mesma na tiragem física, e isso é bem interessante e bom, porque aquela coisa do objeto, da coleção, que para quem gosta a sério destas coisas é insubstituível. Nuno, muito obrigado por teres vindo, e nós aqui vamos à poesia primeiro e à música.
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Não há forma de não nos identificarmos imediatamente com esta música. Os Fados de Alexandre Rei Colasso, de que Nuno Marques falou e apresentou antes disso o poema que antecipava a música na partitura, O Pobre Pede a Riqueza, lido aqui pelo avô do próprio Nuno Marques, pianista. Ora, é um disco dedicado ao fado para piano pelo pianista Nuno Marques e que, como nós ficámos a saber, tem levado este repertório um pouco pela Europa e também pelos Estados Unidos da América e que é sempre recebido com todo o interesse, dado que é repertório que faz a todos os que não são portugueses, como é óbvio, abrir horizontes, descobrir novas sonoridades e despertar a curiosidade. Ora, Penas de Amor, Fados para Piano, de Nuno Marques. Esse disco da Azure Sky, que está neste momento disponível de forma online.

É incrível, a área de Cunegonde da ópera Candide de Leonard Bernstein. Voltaire publicou Candide em 1759. Bernstein pôs-lhe música em 1956 com um libreto de Lillian Hellman. Imagine-se, foi um desastre de bilheteira. 73 récitas, 2 meses em cena. A crítica achou o texto demasiado sério para um musical na Broadway. Ao longo de 30 anos, a obra foi reescrita várias vezes. Passaram por ela 7 ou 8 letristas, entre os quais Dorothy Parker e Stephen Sondheim. Sobrevive à abertura, tocada em concerto poucas semanas depois da estreia, tornando-se imediatamente uma das páginas mais executadas do século XX americano. Mas foi sobretudo quando Candide começa a ser apresentado como uma ópera ligeira, mais no registro do público da ópera e dos grandes centros musicais, que começa a ganhar verdadeira fama, nomeadamente através da Royal Scottish Opera, para a qual Bernstein fez a versão que hoje mais se escuta. Ora, Candide, aqui na voz de Nadine Sierra, a interpretar a área de Cunegunda. E agora o outro grande sucesso de Bernstein, West Side Story. Ora, a ideia foi de Jerome Robbins em 1949. Um Romeu e Julieta em Nova York, com um rapaz judeu e uma rapariga católica. Chamava-se East Side Story. Ficou na gaveta 6 anos. Retomaram-na em 1956. Parece espírito de contradição. Retomaram-na em 1955, com a tensão entre gangues brancos e porto-riquenhos. Faltava quem escrevesse as letras. Chamaram um desconhecido de 25 anos, Stephen Sondheim, imagine-se. Era o seu primeiro trabalho na Broadway. Estreou em 1957, acabava por perder o Tony de melhor musical para The Music Man, mas tornava-se muito maior do que isso. E de East Side Story passava a West Side Story. E nós vamos ficar com um número que simboliza bem a tensão entre os gangues e toda a história da música, e ao mesmo tempo a esperança de encontro desses dois jovens.

Esta cena que ficou conhecida como a cena do ginásio, West Side Story de Leonard Bernstein, na célebre gravação que conta com Kirita Kanawa, José Carreras e Tatiana Troianos, para além de outros grandes nomes como Kurt Ullman e Marilyn Horne. É assim este olhar para grandes obras vocais deixadas por Leonard Bernstein, talvez das mais populares que passaram muito para lá do repertório clássico, ou mesmo do repertório da Broadway, e que demonstram todo aquele lado de Leonard Bernstein, que o torna uma figura tão central, que é daquelas figuras que teve também essa capacidade de explodir, de passar para lá deste nosso mundo dos amantes da música. Voltamos no final do programa, vamos voltar a Leonard Bernstein. Para já, vamos então para essas palavras que o vento não leva e mais uma vez os Maias de Essa de Queiroz.

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1: Pobre Alencar, o naturalismo, esses livros poderosos e vivazes, tirados a milhares de edições, essas rudes análises, apoderando-se da igreja, da realeza, da burocracia, da finança, de todas as coisas santas, dissecando-as brutalmente e mostrando-lhes a lesão, como a cadáveres num anfiteatro. Esses estilos novos, tão preciosos e tão dúcteis, apanhando em flagrante a linha, a cor, a palpitação mesmo da vida, tudo isso que ele, na sua confusão mental, chamava a ideia nova, caindo assim de chofre e escangalhando a catedral romântica, sob a qual tantos anos ele tivera altar e celebrar a missa, tinha desnorteado o pobre Alencar e tornara-se o desgosto literário da sua velhice. Em Os Maias, de Eça de Queiroz, um fresco da sociedade portuguesa no crepúsculo do século XIX.
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As palavras escolhidas por Ana Paula Ferreira para as manhãs da RTP Antena 2. Ora, estamos aqui com um olhar para os maias. Em 1878, essa de Queiroz era cônsul em Newcastle e já tinha título e notas para o livro. Escreveu-o sobretudo em Bristol. Saiu em 1888, no Porto, pela livraria de Ernesto Chardron, e em 2 volumes. Essa passou quase toda a vida adulta fora do país. Havana, Newcastle, Bristol, Paris, onde morreu em 1900. O retrato mais minucioso da Lisboa oitocentista, hotéis, corridas de cavalos, jantares, teatros, foi construído à distância por um homem que visitava a cidade de longe a longe.

os Maias, de Eça de Queiroz, evocados hoje nas Palavras que o Vento Não Leva, e como pretexto para ouvir aqui a música de José Vina da Mota e a interpretação de Sequeira Costa, ouvimos esta valsa caprichosa das cenas portuguesas Opus 9. Chegámos assim às 9 horas e 41 minutos. Hoje, dia 25 de agosto, temos centrado o programa à volta da videobra de Leonard Bernstein. A propósito, Bernstein será o compositor do mês em setembro. O compositor do mês regressa à RTP Antena 2 já em setembro e será precisamente com Leonard Bernstein. Mas deixe-me falar de outro grande músico que faria anos. Ele desapareceu este ano, deixou muitas saudades da sua voz. A sua voz continua em disco, nas várias gravações que fez. Nasceu também no dia 25 de agosto. Estou a falar de José Van Damme.

A dança macabra de Camille Saint-Saëns, em interpretação de José Van Damme. Ora, de Saint-Saëns para Johann Sebastian Bach.

a vocação de José Van Damme aqui no dia do seu aniversário, 25 de agosto. Ouvimos o profano e o sagrado, a dança macabra de Saint-Saëns e depois Johann Sebastian Bach aqui na voz de José Van Damme. 9 horas e 57 minutos, faltam 3 minutos para terminarmos.

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Muito bom dia, bem-vindos a mais um espaço do fim da manhã da RTP Antena 2, entre as 10 e as 13 horas, com Pedro Rafael Costa. Passam 5 minutos das 10 da manhã, vamos iniciar o programa de hoje com a música do século XX. Vamos ouvir um dos concertos que incluem a guitarra, neste caso duas guitarras, o concerto para duas guitarras e orquestras. Vamos ouvir então o concerto madrigal de Joaquim Rodrigo. Vamos escutar a gravação com os guitarristas Pepe e Ángel Romero, Academia de St. Martin in the Fields e a direção de Neville Mariner.

A música de Joaquín Rodrigo, compositor espanhol que viveu em pleno século XX, de 1901 até 1999. Ouvimos um dos concertos que incluem a guitarra, neste caso duas guitarras, o Concerto Madrigal para duas guitarras e orquestra. Uma gravação com os guitarristas Pepe e Ángel Romero e também a Academia de St. Martin in the Fields, a direção de Neville Mariner. E depois da música espanhola do século XX, vamos continuar com a música escrita aqui ao lado, mas vamos recuar bastante no tempo. Vamos até à Renascença, meio sensivelmente do século XVI. Vamos ouvir o Ensemble Plus Ultra interpretar o Motete Et Factum Est Postquam, uma das obras de Cristóbal de Morales.

Uma viagem até à Renascença, música escrita a meio sensivelmente do século XVI por Cristóbal de Morales, compositor espanhol. Ouvimos então o motete Et Factum Est Postquam com o ensemble Plus Ultra, direção de Michael Noon. E vamos continuar ainda com a música espanhola até ao final desta primeira hora do programa. Estamos a 12 minutos das 11 da manhã. Regressamos à guitarra. Há pouco ouvimos guitarra, instrumento subejamente associado à Península Ibérica e particularmente à Espanha. Joaquim Rodrigo legou-nos vários concertos com instrumento. Ouvimos um deles, o concerto Madrigal para duas guitarras e orquestra. Mas a guitarra vem já de bastante tempo atrás, não do século XX, mas, por exemplo, no final do século XVII, é publicado um livro, um tratado de guitarra, poema harmónico, de Francisco Guerau, este um espanhol. Nessa época, evidentemente, a guitarra era bastante diferente, um instrumento bastante diferente da guitarra moderna para a qual Joaquim Rodrigo notou as suas partituras e utilizada nos dias que correm de forma mais comum. Esta guitarra, então, com cinco ordens, ou seja, cinco cordas duplas, e que Francisco Guerau consagra então um impressionante livro, um magnífico livro, o poema harmónico, onde dá algumas instruções em como tocar o instrumento, como tanger o instrumento e também com numerosas peças para essa guitarra. Vamos ouvir então as 14 diferenças, ou se quisermos 14 variações de Passacalhas, do quarto tom de Compassilho. Vamos ouvir então a música de Francisco Guerau com o guitarrista, aqui na guitarra barroca de cinco ordens, Xavier Díaz Latorre.

0: Escutámos as 14 diferenças de Passacaglia por quarto tom de Compassilho. Esta é uma das peças do livro Poema Harmónico, um tratado de guitarra que inclui instruções para tocar, instruções também de leitura da tablatura e numerosas peças para o instrumento, uma obra publicada no final do século XVII por Francisco Guerau, Poema Harmónico. Escutámos o intérprete numa guitarra barroca de 5 ordens, Xavier Dias Latorre.
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0: Mais uma vez, muito bom dia. Estamos na segunda hora deste espaço do fim da manhã da RTP Antena 2, entre as 10 e as 13 horas, com Pedro Rafael Costa. São 11 horas, 1 minuto. Vamos, durante esta segunda hora de programa, ficar com a música de Jacques Offenbach, ou Jacques Offenbach, se assim o quisermos. Este então é um compositor que viveu em pleno século XIX, de 1819 até 1880, e que se notabilizou pela escrita, pelas suas numerosas operetas, óperas ligeiras que animaram os salões musicais, as salas de espetáculo, sobretudo em Paris. Jacques Offenbach legou-nos então um impressionante número de obras do género ao longo da sua carreira. Mas Offenbach foi no início da sua atividade enquanto músico, foi também, além de compositor, um exímio violoncelista e apresentou-se em concerto, numerosos concertos ao longo desses primeiros anos da sua carreira enquanto tal. Jacques Offenbach legou-nos algumas obras para o instrumento, entre os quais uma espécie de um método para violoncelo, que inclui várias obras, entre essas obras duas suítes para dois violoncelos. Vamos ouvir uma dessas obras, a segunda suíte, Jacques Offenbach, com este excerto do Opus 54, com os violoncelistas Roland Pidoux e Étienne Péclard.

Escutámos a suíte número 2 para dois violoncelos do curso metódico para violoncelo, Opus 54 de Jacques Offenbach, uma gravação com Roland Pidou e Etienne Péclard nos violoncelos. Como dizíamos então há pouco, Jacques Offenbach, um dos compositores da opereta, da ópera ligeira do século XIX, notabilizou-se pela escrita de quase 100 operetas, quase 100 obras do género, mas no início da carreira o músico foi violoncelista e apresentou-se como tal em numerosos concertos, em numerosas salas francesas e não só. E legou-nos então algumas obras para o violoncelo, como esta suíte para dois violoncelos que escutamos. Mas em 1858 surge a primeira opereta completa do compositor e que foi logo um grande sucesso, Orfeu nos Infernos, Orfeu aux Enfers. Dessa obra destacaram-se algumas secções, como por exemplo o Galope Infernal. Vamos ouvir essa cena dessa opereta de Jacques Offenbach.

Escutámos Minueto e Galope Infernal, excertos da ópera Opereta Orfeu nos Infernos, a música de Jacques Offenbach. Esta é a gravação com o coro e orquestra da Ópera de Lyon, também uma participação de vários solistas e a direção de Mark Minkowski. Esta então a primeira opereta, diríamos, o primeiro grande sucesso de Jacques Offenbach. E voltamos ainda à música que o compositor escreveu no início da carreira. Além de peças para violoncelo, escreveu também a abertura para a grande orquestra que vamos escutar de seguida.

Escutámos a abertura para a grande orquestra, uma obra da juventude de Jacques Offenbach. Esta é uma gravação com Le Musicien du Louvre, direção de Mark Minkowski. Esta é então uma abertura orquestral, uma das obras dos trabalhos iniciais do compositor, mas que mostram já o que se tornaria este músico no domínio da música para a cena, sobretudo das operetas. Legou-nos várias dezenas de peças do género que animaram os salões parisienses e não só. Ora, algumas peças tornaram-se, como o que escutámos há pouco, o Can-Can, aquele galope infernal, tornaram-se extremamente conhecidas. E dentre as suas várias dezenas de operetas, alguns excertos tornaram-se, além desse galope infernal, também se tornaram bastante conhecidos. Como o que vamos escutar de seguida, o dueto entre ato e barcarola do terceiro ato da ópera Os Contos de Hoffmann, Belle Nuit ou Belle Nuit d'Amour.

Escutámos o dueto entre Yato e Barcarola, Belle Nuit, ou Nuit d'Amour, um excerto do terceiro ato da ópera, Le Conte d'Hoffmann, ou seja, Os Contos de Hoffmann, uma das numerosas obras do género escritas por Jacques Offenbach, e este um dos grandes sucessos do músico. Uma gravação com Anne-Sophie von Otter, Stéphanie Dostrac e Le Musicien du Louvre, a direção de Mark Minkowski. E depois, e vamos concluir esta segunda hora do programa, hoje consagrada a Jacques Offenbach e às obras que nos legou, música da juventude, uma abertura para grande orquestra, música para dois violoncelos, recordar que Offenbach foi um exímio violoncelista, sobretudo no início da carreira, apresentou-se enquanto tal em numerosos concertos. No início então da sua carreira, Jacques Offenbach, música para violoncelo, excertos de operetas, e vamos concluir esta série de peças do músico com música para piano. Vamos ouvir Abendblätter, uma valsa, e uma Schüler Polka. Vamos ouvir então essas duas peças para piano de Offenbach com o pianista Marco Solini.

0: Música de Jacques Offenbach, peças para piano, ouvimos Schabenblätter, uma valsa, e depois a Schuller Polka, uma polka. E estivemos com o pianista Marco Sollini.
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0: Mais uma vez, muito bom dia. Estamos na terceira e última hora deste espaço do fim da manhã da RTP Antena 2, entre as 10 e as 13 horas, com Pedro Rafael Costa. Passa um minuto do meio-dia. Vamos falar dos proms da BBC para hoje, do prom da BBC para hoje, às 19 horas, aqui na RTP Antena 2, em torno de Copland e Stravinsky. Então, um concerto com Anthony McGill no clarinete, dirige Ryan Bancroft, dirige a orquestra da BBC do País de Gales, com Gabriel Kahana, o concerto para clarinete, e também o Bailado Petrushka de Igor Stravinsky, e ainda a suíte Billy the Kid de Aaron Copland. Mais logo então, às 19 horas, aqui na RTP Antena 2, mais um dos proms da BBC deste ano de 2026. Será então Billy the Kid de Aaron Copland. Vamos ouvir um excerto de um outro bailado, não Billy the Kid, mas Rodeo. Vamos ficar com o final, o interlúdio, as secções finais desta suite, com o interlúdio com piano, Saturday Night Valsa, a valsa de sábado à noite, e Eodown. Vamos ouvir então Rodeo, excertos deste bailado de Aaron Copland.

Escutámos Interlúdio com piano e Saturday Night Waltz e ainda Down, são excertos do Bailado Rodeo de Aaron Copland, uma gravação com a St. Louis Symphony Orchestra, direção de Leonard Slatkin. E mais música, um outro bailado, uma suite de um outro bailado de Aaron Copland, neste caso Billy the Kid, bem como o concerto para clarinete de Gabriel Kahana e ainda Petrushka de Igor Stravinsky. São as obras presentes no concerto mais logo, da, um dos proms da BBC deste ano, com Anthony McGill no clarinete, a orquestra da BBC do País de Gales, a direção de Ryan Bancroft. Mas logo então, BBC, proms da BBC deste ano 2026, aqui na RTP Antena 2, às 19 horas. E entretanto, continuamos com a música norte-americana. Vamos agora ouvir uma belíssima canção escrita por Leonard Bernstein.

Escutámos a canção Simple Song do musical Mass, música de Leonard Bernstein, numa gravação com a voz de René Fleming e também a Royal Philharmonic Orchestra, a direção de Andrew Delves. E Leonard Bernstein faria hoje anos se estivesse ainda entre nós. O compositor nasceu então no dia 25 de agosto de 1918. E vamos ainda ficar com a música norte-americana. Vamos falar antes disso de um evento que vai decorrer nestes próximos dias em Alcobaça, de 25 de hoje até ao próximo dia 28 deste mês de agosto. É o 16º Festival Gravíssimo com a Academia Internacional de Metais Graves, com efeito em torno destes instrumentos que este Festival Gravíssimo gravita. E tem vários concertos durante estes três dias deste evento, deste Festival Gravíssimo. Vamos falar de um primeiro concerto, que será hoje. De referir que os concertos estavam previstos para o Mosteiro de Alcobaça, mas houve alteração do local devido às condições climatéricas previstas para estes dias, e então os concertos passaram do Mosteiro de Alcobaça para o Museu do Vinho de Alcobaça. E o primeiro concerto é hoje, às 9h30 da noite, 21h30, com o Yama Tubudu, com Sérgio Carolino e Shinpei Tsugita nas tubas. Concerto então hoje às 9h30 da noite, Museu do Vinho de Alcobaça, o Festival Gravíssimo 2026. 21h30, então, tuba no centro, ou duas tubas no centro, então, do repertório. E vamos ficar com repertório precisamente para tuba e orquestra. Vamos ouvir um dos concertos da compositora Barbara York, que nasceu no Canadá em 1949, mas que passou grande parte da vida e carreira nos Estados Unidos da América, e aí morre em Pittsburgh, aí morre no ano de 2020. Escreveu então o concerto para tuba e orquestra que vamos escutar de seguida.

Escutámos um concerto para tuba e orquestra, uma das obras de Barbara York. Nasceu no Canadá em 1949, mas passou a grande parte da vida e carreira nos Estados Unidos da América, onde morre em Pittsburgh em 2020. Concerto então para trompa e orquestra, aliás, para tuba e orquestra, assim é que é, com Timothy Busby na trompa, e eu a dar com a trompa, não, na tuba. É muito menos comum este instrumento de ser então solista a tuba, aqui então tocada por Timothy Busby e a Orquestra Sinfónica da Islândia, a direção de Jakomos Barrios. E a tuba também no centro do concerto de abertura do Festival Gravíssimo 2026, o festival, 16º Festival da Academia Internacional de Metais Graves, decorre entre hoje e o dia 28, próximo dia 28, esta semana então, em Alcobaça. Referir que os concertos previstos para o Mosteiro de Alcobaça serão realizados num outro espaço, devido às condições climatéricas na região, decorrem então no Museu do Vinho de Alcobaça. E o concerto de abertura será hoje, às 9:30 da noite, nesse local, Museu do Vinho de Alcobaça, 21:30, com o Yama Tuba do Sérgio Carolino e Shinpei Tsugita. Concerto então mais logo, 9:30 da noite, o concerto de abertura deste festival, 16º Festival Gravíssimo em torno dos metais graves. E estamos, é meio-dia, 46 minutos, estamos a 14 minutos, diríamos, de 1 da tarde, o final deste espaço do fim da manhã da RTP Antena 2. Vamos encerrar num ambiente, num repertório bem diferente, vamos recuar ao barroco e vamos ouvir a música de George Frideric Handel.

A música de George Frederick Handel no final de mais um programa do fim da manhã da RTP Antena 2, entre as 10 e as 13 horas, com Pedro Rafael Costa. Escutámos então os andamentos e as secções finais do segundo ato da oratória Atalia. A música de George Frederick Handel com Olga Pazichnik, soprano, contralto Martino Oro e o Collegium Carthusianum, direção de Peter Neumann. Estamos então no final, estamos a 2 minutos, sensivelmente, da 1 da tarde, final deste espaço do fim da manhã da RTP Antena 2. Daqui a pouco segue a antena a Mafalda Serrano.

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Ora viva, tenha uma ótima tarde com a RTP Antena 2 a fazer-lhe companhia. Mafalda Serrano, depois de Pedro Rafael Costa, continuamos juntos entre as 13 e as 16 horas, tal como acontece habitualmente de segunda a sexta-feira na RTP Antena 2. Hoje, terça-feira, dia 25 de agosto, a viagem feita com a referência àquele que será o compositor do mês de setembro na RTP Antena 2, Leonard Bernstein. Hoje, em dia de celebração da sua música, também da sua vida e obra, um maestro, compositor, pianista, também professor, com data de nascimento a 25 de agosto de 1918, em Lawrence, no Massachusetts. Ficamos com a música, também a sua voz, na leitura de Big Stuff.

0: I believe that a great new era of eclecticism is at hand. Eclecticism in the highest sense. And I believe it has been made possible by the rediscovery, the reacceptance of tonality, that universal earth out of which such diversity can spring. And no matter how serial or stochastic or otherwise intellectualized music may be, it can always qualify as poetry as long as it is rooted in earth.
1: Leonard Bernstein, primeiro cantando para nós Big Stuff, num excerto primeiro de Fancy Free, o seu bailado em um ato que estreámos todos nós na nossa memória com esta tarde da RTP Antena 2 a viajar até o dia 18 de abril de 1944 no Metropolitan Opera House de Nova York. A estreia aconteceu com o Ballet Theater, tendo uma coreografia de Jerome Robbins, e agora esta voz em que reconhecemos Leonard Bernstein falando connosco acerca do futuro da música no ano de 1973, dizendo que acredita que uma nova era do ecletismo está próxima. Um ecletismo no presente em que nos fala, no sentido mais elevado, acreditando também que seja possível a redescoberta pela reaceitação da tonalidade. É desta terra universal que pode surgir inata a diversidade. É por mais e por mais serial e por mais estocástica ou intelectualizada que a música possa ser, ela será sempre qualificada como poesia, desde que esteja enraizada na terra. Assim, Leonard Bernstein, o compositor que celebramos hoje no dia do seu nascimento, que aconteceu em 1918, no dia 25 de agosto, em Lawrence, no Massachusetts, veio a viver até outubro, dia 14 de 1990, com a formação feita na Universidade de Harvard e no Curtis Institute of Music, também com a substituição à última hora, em 1943, do maestro Bruno Walter à frente da Orquestra Filarmónica de Nova York, sem ensaio prévio, veio a ficar famoso com a atuação no momento. Um maestro célebre, compositor, pianista, professor, tornou-se o primeiro diretor musical americano da Filarmónica de Nova York e uma das figuras mais influentes da música clássica do século XX. Será exatamente com Leonard Bernstein que iremos celebrar na RTP Antena 2 o mês de setembro.

warm-up da gravação intitulada Bernstein at 100, ouvimos Leonard Bernstein pelo Evoke Voice Collective Mixed Ensemble com David Freiling na interpretação de Warm-Up, de uma missa ao vivo, a interpretação de Leonard Bernstein com a sua escrita aqui em destaque na tarde com RTP Antena 2, um dos maestros mais importantes da sua época, o primeiro nascido nos Estados Unidos da América a receber o reconhecimento internacional, também ter a capacidade de comunicação como tinha com os seus concertos para os jovens que marcaram toda uma geração e que deixaram herança bem sublinhada também na comunicação da música em todo o mundo, um dos músicos mais talentosos e bem sucedidos na história da América, segundo Donald Hannon, que assim o refere, com honrarias e prémios internacionais, incluindo 7 prémios Emmy, também a escrita para cinema, recebeu 16 Grammy, incluindo também o prémio pelo conjunto da sua obra, bem como uma nomeação para o prémio Oscars, e recebeu também a homenagem do Kennedy Center em 1981. A escrita percorre diversos géneros, incluindo a música sinfónica e orquestral, a música para bailado, música para cinema e teatro, obras corais, ópera, música de câmara e também obras para piano, incluindo também o bem conhecido musical da Broadway, West Side Story, em 1957, que terá talvez sido das obras que mais internacionalizou o seu nome. Falou-nos do futuro, ficamos à escuta de Ellen Leach, uma compositora que escreveu a obra intitulada Where Hope Was Sown, um primeiro andamento intitulado The Day of the Spirit's Return, ainda um segundo andamento intitulado aqui com esta obra Arabesque at the Pond, e também um outro que prossegue com Rising Kings, um novo andamento da obra Wings of the Rainbow, um penúltimo intitulado Off Crown and Fields, e por último a obra de Ellen Leach intitulada Where Hope Was Sown termina com Gentle Hurt, exatamente o enraizamento na terra de que nos falava há pouco Leonard Bernstein.

A música escrita por Ellen Leach, escutámos um poema pastoral, assim compôs a autora, como se de um poema pastoral se tratasse. A obra intitula-se Where o Hope Was Sown, assim a música que também nos lembra as palavras de Leonard Bernstein, que hoje celebramos no dia do seu nascimento, e assim escreveu também Ellen Leach. Porque Leonard Bernstein falava de uma música enraizada na terra e nós escolhemos esta obra, Ellen Leach, com uma composição de 2023 que surge integrada no seu disco intitulado Diary of the Bee, Chamber Music by Ellen Leach, assim mesmo o título no original, uma edição da Divine Heart de 2024 e que foi gravada no Marchmont House, um sítio histórico situado em Berwickshire, onde Leach exerceu funções de compositora residente. A gravação também nos traz a presença de Richard Simpson no oboé e do Victoria String Quartet. Ouvimos esta obra que pertence exatamente ao seu repertório de câmara, o repertório aqui escrito para oboé. Claro que o oboé em primeiro plano na escrita de uma compositora que tem formação inicial como clarinetista, e o quarteto de cordas é uma meditação sobre a natureza e também sobre a natureza da esperança. O centro poético desta obra, Where Hope Was Sown, é exatamente a laverca dos prados, ou a tarambola dos prados, lapwing ou peewit, assim ela surge mencionada, uma ave que é muito comum na paisagem rural britânica. A obra foi encomendada e também dedicada a Oliver Birds, da Marchmont Farms, e cria uma relação muito concreta entre a criação musical e a paisagem natural e agrícola de Marchmont. O título Where Hope Was Sown, onde a esperança foi semeada, é revelador desta associação que a compositora estabelece, Ellen Leach, entre a semente que é lançada na terra, o início de uma ação, o ciclo das estações, a regeneração da natureza e também a possibilidade da esperança e da colheita do fruto da ação responsável. Não se trata apenas de uma obra descritiva sobre uma ave, a paisagem é antes quase um veículo de uma metáfora ou de uma reflexão sobre a transcendência e sobre a possibilidade de continuidade na vida. The Day After Peewit's Return, Arabesque at the Pond, Rising Kings, Wings of the Rainbow, Of Crown and Field e, por fim, Gentle Earth, assim a duração e também desta obra, uma obra que nos levou por diferentes quadros, 6 ao todo, e que num texto poético que Leach publicou no libreto do álbum nos permite compreender a dramaturgia interna do ciclo, porque no primeiro andamento o regresso das aves coincide com o despertar da terra depois do inverno, a natureza acorda e os pássaros regressam, a esperança é literalmente apresentada como uma semente lançada no solo, e no segundo momento a imagem torna-se quase coreográfica, as aves ficam junto a um lago e são comparadas a uma arabesque, enquanto a água e os juncos produzem uma espécie de imagem de que é tudo uma paisagem musical também que convida à reflexão. Por fim, em Rising Kings, o terceiro momento, existe a observação natural que se transforma nas palavras de Ellen Leach numa representação quase heráldica, com aves que se elevam, que mergulham e que rodopiam no ar. Wings After Rainbow vai ampliar esta imagem numa esfera mais espiritual, associando as suas asas à luz e também à iridescência, à ideia de eternidade. Nos dois últimos momentos, Of Crown and Field e Gentle Earth, a relação entre o campo, o voo, a colheita, o facto de semear, a terra e a esperança assumem então uma dimensão quase que meditativa. E nós vamos continuar agora com o convite à dança, um tango e um passo doble, para darmos entrada num universo que tem outros tons. É o 16º Festival e Academia Internacional de Metais Graves. Chama-se Gravíssimo e tem um novo local, é o Museu do Vinho de Alcobaça, porque a relação com a música e natureza teve mesmo que ser alterada na paisagem devido às condições atmosféricas.

Ouvimos um tango e um passo doble, assim para a trompa, a tuba, o piano, instrumentos escolhidos para darmos entrada no gravíssimo, neste universo, na paisagem musical, se quisermos, e com a atmosfera de um disco intitulado Luna Songs, as canções lunares que nos trazem José Bernardo Silva, Sérgio Carolino e Jean-François Lézy. Ouvimos um tango e um passo doble, a música conosco que nos lembra que José Bernardo Silva está ligado também ao Festival e à Academia Internacional de Metais Graves Gravíssimo. É um trompista português, também diretor artístico deste Festival Gravíssimo, juntamente com o tubista Sérgio Carolino. Acabámos de os ouvir. O Festival Gravíssimo é dedicado aos metais graves e tem sempre presença marcada em Alcobaça, tem uma dimensão internacional. José Bernardo Silva é também um trompista que lembramos como solista da Orquestra Sinfónica do Porto, Casa da Música, com Sérgio Carolino, claro, esta liga ao Festival Gravíssimo, professor na Universidade de Aveiro e nas MAI e vencedor em 2002 de um primeiro prémio no concurso internacional Philippe Farkas em Lahti, é membro fundador do quarteto Trompas Lusas. Também lhe dizemos que, quanto ao outro músico que ouvimos, Sérgio Carolino, nasceu em Alcobaça em 1973 e é uma das figuras de maior projeção internacional da tuba em Portugal e um dos intérpretes que mais contribuíram para ampliar as possibilidades artísticas deste instrumento. A sua ação ultrapassa em muito o âmbito orquestral, é solista, músico de câmara, é também improvisador, claro, e é um intérprete de jazz e professor com uma vocação imensa para a criação de novos repertórios. Estudos musicais iniciados na banda de Alcobaça, passando pelo Conservatório Nacional de Lisboa e pelo Conservatório Superior de Genebra, onde estudou a tuba com Pierre Pilou, que era então tuba principal da Orquestra da Suisse Romande, e música de câmara com Kurt Sturzenegger. Teve ainda algum contacto, nomeadamente em oficinas e em masterclasses, com outras referências internacionais da tuba, como Mel Culberstone, Jean Pocorni ou Harvey Phillips, entre muitos outros. De hoje até ao dia 28, portanto 25 a 28 de agosto, em Alcobaça, decorre então o gravíssimo 16º Festival de Academia Internacional de Metais Graves. Já aqui o dissemos que, devido à paisagem, devido às condições atmosféricas, foi mesmo escolhido um novo local, já sabe, o Museu do Vinho de Alcobaça, e as obras começam com slides, keys, pistons, com Hugo Assunção no trombone, Sérgio Carolino na tuba, Bernardo Pinhal ao piano e Pedro Araújo Silva na bateria. Prosseguem com outras obras, nomeadamente com o War Harry Duo, que é com então, a presença de Okazono no eufónio, também Tsugita na tuba e Rena Hashimoto no piano. A interpretação de Liszt, sim, também está promovida, mas essencialmente há também a possibilidade de escutarmos estreias mundiais como a obra de Telmo Marques, compositor nascido em 63, na cidade do Porto, Do It Yourself, para tuba e piano. Obra de 2026, é uma estreia mundial e uma encomenda gravíssimo. Para ouvir Sérgio Carolino, agora com a Banda Sinfónica Portuguesa, e vamos ouvir um concertino duplo. Passamos à escuta do Motus Perpetus, obra de 2008, assim o ano de referência para esta escuta, nos próximos momentos da tarde com a RTP Antena 2.

0: Luís Cardoso na passagem para a segunda hora da tarde com a RTP Antena 2, 14 horas e 1 minuto, 13 e 1 nos Açores. Últimos acordes para um concertino duplo com a autoria do compositor Luís Cardoso, que é, aliás, um dos autores que está em destaque no festival Gravíssimo. Luís Cardoso, nascido em 74, em Fermentelos, em Aveiro, com a obra Tengu, uma composição de 2025. É uma estreia nacional, primeiro andamento Jô, segundo Ha e o terceiro Kyo. É uma interpretação que lhe propomos para depois do intervalo. Acompanhe então no Museu do Vinho de Alcobaça. O local mudou devido a condições atmosféricas que assim a isto obrigam. A partir de hoje, dia 25 de agosto, e até ao próximo dia 28, a partir de hoje às 21h30, o Gravíssimo está connosco para propor aqui os metais graves no seu regresso à Alcobaça com o 16º Festival e Academia Internacional de Metais Graves. Ouvimos a Banda Sinfónica Portuguesa com Sérgio Carolino e a obra que ouvimos tem a autoria, como há pouco referimos, do compositor Luís Cardoso. Hoje a música portuguesa assim o faz, um destaque para este autor particularmente ligado às bandas com importância no panorama português e com um trabalho desenvolvido em torno da banda filarmónica e também da banda sinfónica, autor que é também saxofonista, maestro, professor, investigador, particularmente associado à música para banda de sopros, embora as suas obras possam estender-se a numerosas formações, doutor em música na área da composição pela Universidade de Aveiro e dirige, em termos pedagógicos, a Escola de Artes da Bairrada, sendo também diretor artístico da Orquestra Filarmónica de Travasso, Orquestra Filarmónica, 12 de Abril. 14 horas e 3 minutos, hoje, dia de Leonard Bernstein, também na RTP Antena 2, aquele que é o compositor do mês de setembro.
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0: 14 horas e 4 minutos, 13 e 4 nos Açores. Mafalda Serrano a fazer-lhe companhia na RTP Antena 2, onde quer que esteja, não apenas em Évora, mas acedendo sempre à página da RTP Antena 2 em rtp.pt, pode ficar a par de todos os conteúdos da programação, voltar a ouvir os programas que merecem o seu maior interesse e, claro está, saber também como contactar connosco e que pode fazê-lo através das plataformas das redes sociais, porque 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

0: Do dia, abrindo a agenda de concertos. Hoje estamos com o 16º Festival e a Academia Internacional de Metais Graves Gravíssimo em destaque. Também a proposta de Leonard Bernstein como grande compositor, não apenas compositor, maestro, pianista, professor e, sobretudo, comunicador. Dele ouvimos algumas palavras sobre o futuro da música e também inspiradas por ele. Percorremos a paisagem com a música de Alan Leach, nomeadamente o disco Diary of the Beat, um diário de uma abelha, a obra que nos falava da esperança, onde a esperança foi semeada numa tradução para o português do título da obra em diversos andamentos, e escutámos também na primeira hora o convite à dança com um tango e passo doble, já a pensar no festival Gravíssimo. Vamos ficar com estas referências. Voltamos a Leonard Bernstein, escutámo-lo sobre o futuro da música e depois o convite à dança com as danças sinfónicas do West Side Story, não um passo-doble, não um tango, mas sim esta composição de 1960, uma suíte orquestral em 9 andamentos, adaptada para a grande orquestra sinfónica a partir de alguns excertos do musical West Side Story, e numa partitura publicada, Bernstein agradeceu a Sid Ramin e também a Irwin Costello, que prepararam uma orquestração sob a sua supervisão e que puderam assim orquestrar o musical. A suíte foi estreada pela Filarmónica de Nova York, sob a direção de Lucas Foss, no Carnegie Hall de Nova York, em fevereiro de 1961, e depois foi gravada por outros maestros, por outros diretores de orquestra. É fundamentalmente uma adaptação musical de Romeu e Julieta de Shakespeare, e nós ficamos com as referências clássicas que podem a ver na música de Leonard Bernstein, seguindo a sua direção para os músicos da Los Angeles Philharmonic, mas sobretudo a escuta das palavras eternas sobre o futuro da música, talvez o futuro da esperança ou da humanidade, com Leonard Bernstein.
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As danças sinfónicas da West Side Story, aqui com presença de Leonard Bernstein na direção dos músicos da Los Angeles Philharmonic, numa das suas obras mais conhecidas, aquela que terá contribuído para a internacionalização do seu trabalho e também daquilo que rege a sua música. Ouvimo-lo em torno da ideia de comunicação, um sim à comunicação, o encontro, que escutamos, por exemplo, nos músicos desta orquestra, mas também na sua crença de que uma nova era do ecletismo está muito próxima, um ecletismo num sentido mais elevado, acreditando também, Leonard Bernstein, que isso seja possível pela redescoberta e pela reaceitação da tonalidade. É dessa terra universal, dizia-nos no início da primeira hora da viagem com a tarde na RTP Antena 2, a recuperar também as suas palavras, dizíamos, dessa terra universal que pode surgir a diversidade, pode nascer a diversidade, e por mais serial, estocástica ou intelectualizada que a música possa ser, ela será sempre qualificada como poesia, entendida como tal, desde que esteja enraizada na terra. E nós regressamos à música deste compositor, que está presente em dois momentos na tarde com a RTP Antena 2 até agora, com as suas palavras, e na terceira hora ficamos com um momento com Leonard Bernstein ao piano, falando-nos sobre a música francesa e como a música impressionista terá nascido. Também para ouvir hoje na RTP Antena 2 a música que nos traz o programa Grande Auditório e, para além disto, o gravíssimo 16º Festival e Academia Internacional de Metais Graves que temos hoje em destaque. Ouvimos uma obra de Luís Cardoso, um dos autores que também está inserido no programa deste evento, que decorre em Alcobaça a partir de hoje, dia 25, e até o dia 28 de agosto. Como escuta para os próximos momentos, um concerto para trompete que Joseph Haydn escreveu, o concerto para trompete em Mi bemol maior, no ano de 1796, foi escrito para um virtuoso do instrumento, Anton Viedinger. Ele tinha 64 anos de idade e é uma das obras talvez mais famosas e amadas do repertório para trompete, talvez, dizem alguns amantes deste grande concerto, talvez seja mesmo a obra mais amada, mais desejada de Haydn, Joseph Haydn, que vamos ouvir no concerto para trompete. Está connosco Adolf Herseth com a Chicago Symphony Orchestra e a direção de Cláudio Abado, nesta tarde em que os sopros têm em presença bem marcada connosco na RTP Antena 2.

A presença dos instrumentos de sopro na tarde com a RTP Antena 2, o concerto que Joseph Haydn compôs, a direção pertence a Cláudio Abado, para os músicos da Chicago Symphony Orchestra, a companhia também no instrumento solista de Adolf Herzfeld. Ouvimos uma obra marcante, porque foi dedicada, composta em 1796, e foi dedicada a um nome muito importante do trompete, já que Anton Weidinger desenvolveu uma forma do instrumento, neste caso um trompete com chaves, que podia tocar toda a extensão das notas escritas. A obra, composta em 1796 para um virtuoso, Anton Weidinger, quando Joseph Haydn tinha 64 anos de idade, e é uma das obras de grande preferência dos músicos e também do público no que toca ao repertório para este instrumento. Sopros em destaque em dia de estreia do Gravíssimo, que vai percorrer os próximos dias, até 28, decorre em Alcobaça e tem um novo sítio, um novo lugar destinado, que é o Museu do Vinho de Alcobaça. Também na tarde com RTP Antena 2, a voz do trompete e a voz de outros instrumentos, dos metais graves, com composições de José Bernardo Silva, por exemplo, e também presença de outros músicos como Sérgio Carolino. Na tarde com a RTP Antena 2, ouvimos-lo também a tocar uma composição de Luís Cardoso.

0: Uma das mais belas melodias de Joseph Haydn, The Spirit Songs, ouvimos-la com a interpretação de Christoph Gans com Julius Drake. Assim, a música na tarde com a RTP Antena 2, que celebra não apenas a voz, mas também o repertório do compositor que escreveu um dos concertos para trompete mais conhecidos de sempre. Música na tarde, para seguir daqui a pouco, com destaque para Leonard Bernstein, o compositor que hoje celebra aniversário e que também será o autor do mês de setembro na RTP Antena 2, a promessa também da escuta da ópera Num Minuto, a prosseguir com a terceira hora da tarde, fazer-lhe companhia.
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0: A terceira hora da tarde com a RTP Antena 2 promete-lhe hoje também o regresso ao programa Uma Ópera no Minuto. Desta vez é o 12º episódio, Sorrir Sem Medo. Vamos ficar daqui a pouco com o Luís Soldado. Já sabe que pode aceder ao arquivo do programa e escutar todos os episódios de Uma Ópera no Minuto, bem como todos os conteúdos da RTP Antena 2 no sítio da estação, que está situado em rtp.pt.

PTSD, à página de podcast da estação e também estudar todos os conteúdos em horário livre. 15 horas, 14 horas nos Açores, me falta Serrano fazer-lhe companhia ao longo desta tarde, dia 25 de agosto.

0: O bairro da Quinta da Fonte, no concelho de Loures, nasceu com o objetivo de erradicar vários bairros de lata na região de Lisboa e Loures. O espaço acolheu famílias realojadas devido às obras de construção dos acessos à Expo 98 e à Ponte Vasco da Gama, sendo a maioria dos seus residentes originária de países lusófonos, como Cabo Verde, Angola, Guiné-Bissau e São Tomé. Em 2008, um violento tiroteio colocou o bairro no centro das atenções mediáticas do país. Durante dias, a violência nas ruas da Quinta da Fonte encheu os blocos informativos e os noticiários nacionais.
1: Hoje, a realidade que se faz sentir no terreno conta uma história diferente. Ao caminhar pelas ruas do bairro, deparei-me com algo que já não vi há muito tempo. Crianças a brincar livremente na rua, sem telemóveis, como se a rua fosse uma extensão da sua própria casa. E tudo isto acontece em plena azáfama do cotidiano dos adultos.
0: Luís, esse teu cenário recorda-me aquele conhecido provérbio africano. É preciso uma aldeia inteira para educar uma criança. Atualmente, na maior parte das cidades, bairros e até aldeias, as ruas estão vazias de crianças.
1: Sim, linda, é verdade. Mas na Quinta da Fonte elas brincam e sorriem sem medo. E foi numa das várias visitas que fiz ao bairro que encontrei o grafite que inspirou a ópera de um minuto que vamos escutar hoje. A mensagem gravada na parede diz assim: ser criança é sorrir sem medo, agir sem preconceito e procurar ser feliz em qualquer idade.
0: Pode encontrar a fotografia deste grafite, bem como a ficha artística completa desta ópera, na nossa página de Instagram em arepo_ópera.
1: Escutemos Sorrir Sem Medo.

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1: Sorrir sem medo, hoje o 12º episódio, assim nos convida a fazer uma ópera no minuto com Luís Soldado para ouvir, também acedendo à página da RTP Antena 2 em rtp.pt e escolhendo este ou outros episódios para poder acompanhar a série. Daqui a pouco o regresso à música de alguém que contribuiu de alguma forma para que as cidades ou as paredes de uma cidade ou a arquitetura de muitas músicas não ficasse isenta da presença das crianças.
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2: Talvez a ideia de uma arte que toca ou de uma música que toca seja central para entendermos o percurso e a importância na história da música e da cultura de Leonard Bernstein, o compositor que faz hoje aniversário. Hoje estamos consigo para celebrar o dia do seu nascimento, foi precisamente no dia 25, num dia 25 de agosto, e também a sua música que estará hoje no programa, o programa Grande Auditório, que nos traz uma gravação da BBC e que nos promete, a partir do Festival de Edimburgo, no Usher Hall, uma gravação que teve a sua origem no dia 21 de agosto de 2025 e que nos traz Olivier Messiaen para começar com Les Offrandes Oubliées, uma meditação sinfónica, mas depois prossegue neste dia de aniversário de Leonard Bernstein com a obra Chichester's Psalms e também Igor Stravinsky para ouvirmos com a música do bailado Petrushka, na versão de 1947, com Hugo Cutting, também Rising Stars of Voice, o coro do Festival de Edimburgo e a Orquestra Sinfónica da BBC Escocesa, com a direção de Karina Karnilakis. Música para ouvir hoje na tarde com RTP Antena 2 de Leonard Bernstein. E há pouco, no programa Uma Ópera no Minuto, ouvimos mencionar a importância de música ou da cultura, da presença das crianças na cidade. Talvez tenha sido esse o princípio que orientou os Young People's Concerts de Leonard Bernstein, que aconteceram e que foram das experiências mais importantes na divulgação, na comunicação, na pedagogia musical do século XX. Leonard Bernstein viveu entre 1918 e 1990, nasceu num dia como hoje, num dia 25 de agosto, e o seu trabalho foi importantíssimo, com a criação de uma série de concertos, conferência, realizados com a New York Philharmonic, nos quais Leonard Bernstein nos falava de música, dirigia a orquestra e simultaneamente apresentava, explicava e interpretava música perante o público, perante os jovens. Iniciou a série em janeiro, salvo erro, no dia 18 de 1958, apenas duas semanas depois de assumir a direção musical da New York Philharmonic, e esta tradição dos concertos para jovens, que já existia na orquestra, mas que Bernstein transforma numa verdadeira festa, numa missão de comunicação e de pedagogia, veio a ser continuada até 1972, mesmo depois de deixar a direção da Philharmonic Orchestra em 1969, e realizou ao todo 53 episódios ou 53 encontros, conferências referentes a este ciclo Young People's Concerts. Foi uma ideia revolucionária da educação musical, e a originalidade estava em não simplificar a música perante um público mais jovem. Antes, pelo contrário, partiu do princípio de que era possível falar de questões musicais complexas, de forma, de harmonia, de ritmo, ou até de orquestração, de tonalidade, como nos falou nestas palavras que hoje recuperamos desde o início da tarde com a RTP Antena 2, desde ali o acertar do relógio às 14 horas, mas falava com todo o rigor destes pormenores, desde que encontrasse uma linguagem clara e intelectualmente estimulante. O primeiro concerto teve como mote What Does Music Mean? E é, de facto, um exemplo daquilo que Bernstein começou por questionar, ou seja, a própria ideia de que a música tenha necessariamente que significar alguma coisa ou não exterior a si própria. E fez uma viagem que foi desde Rossini a Beethoven, a Ravel, ou, por exemplo, a outro compositor como aquele que podemos escutar neste excerto dos teus concertos para os jovens.
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0: 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That's final. 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That's an impressionistic chord.
2: A música que ouvimos aqui com Leonard Bernstein num excerto lendário de um episódio, What is Impressionism? Foi exibido originalmente no dia 23 de novembro de 1961 e integra a série da televisão Young People's Concerts com a Orquestra Filarmónica de Nova York, o maestro Leonard Bernstein a definir o impressionismo musical não como uma descrição realista dos factos, mas sim como a arte da sugestão através da cor orquestral, do movimento e também da atmosfera. E para explicar este conceito de forma muito simples e universal, usou várias analogias, vários exemplos práticos ao piano e falou assim da música, explicou a metáfora de uma sugestão para explicar a diferença entre a música clássica tradicional, como a de Beethoven, e a do impressionismo, faz uma comparação com a vida cotidiana e diz: é como um pai que diz firmemente ao filho: vai para a cama já. É uma afirmação clara, direta e com contornos bem definidos. E fala da música de impressionista como se o pai começasse a falar suavemente sobre como os lençóis estão limpos, frescos, o quão fofa é a almofada e os sonhos bonitos que a criança vai ter. Não há uma ordem direta, há sim uma sugestão de uma atmosfera que convida ao sonho. E faz também um paralelo com a pintura, ligou a música muitas vezes ao movimento pictórico francês de Monet, Renoir, Degas, e na pintura impressionista os artistas deixaram de pintar, como sabemos, os objetos com contornos preto, exatos, definidos. Em vez disso, pintavam a luz e a cor que refletiam nesses objetos num determinado momento. Agora, a música que vamos ouvir é aquela que nos traz Claude Debussy, Os Prelúdios no primeiro livro, o número 2, Sales.

A gravação ainda em rolo, uma abertura do primeiro livro por Claude Debussy, que ouvimos ao piano com o prelúdio, do seu primeiro livro, número 2, Sales, aquele do qual nos falava Leonard Bernstein a propósito do impressionismo e aquele que também escutámos Leonard Bernstein tocar ao piano. Para hoje, a promessa também da música de Leonard Bernstein, claro, já sabe, é uma gravação da BBC no programa Grande Auditório e está agendada para o dia de hoje, na RTP Antena 2, a leitura de Chichester Psalms prometida para mais logo. Vamos ficar com Leonard Bernstein na direção da London Symphony Orchestra, também do coro, aqui depois a sua presença na música que escreveu para metais e agora a leitura de Yannick Nezet-Séguin, que nos traz uma homenagem sua à escrita de Leonard Bernstein como compositor.

Ouvimos a interpretação de Malachi Bayo, um cantor britânico conhecido pelas suas apresentações de algumas áreas de ópera. Ele começou a sua carreira com um papel na Flauta Mágica de Mozart e em 2022 interpretou o papel de Roberto na ópera Alcina de Handel na Royal Opera House em Londres. Ouvimos-lo na leitura de um fragmento da obra que vai estar hoje connosco através de uma gravação da BBC no programa Grande Auditório. Foi um excerto, o Salmo número 23 da obra Chichester Psalms, e a direção desta leitura pertenceu a Yannick Nézet-Séguin com a London Symphony Orchestra, também o coro da Sinfónica de Londres, e a presença de Malachi Bayo, este cantor britânico com 17 anos nesta altura, nascido em maio de 2009. Música de Leonard Bernstein em destaque hoje na tarde, também com menção para o Gravíssimo, que decorre no local do Museu do Vinho em Alcobaça. É um festival que nos traz a música dos metais graves e que tem a marca inconfundível de José Bernardo Silva e também dos músicos como Sérgio Catarino, que ouvimos na tarde com a RTP Antena 2. Já lá iremos agora, o universo dos metais, ainda com uma breve composição de Leonard Bernstein, e depois um retrato que lhe foi dedicado por Chris Dedrick com a Canadian Brass, agrupamento que vai tocar não um retrato impressionista, mas um retrato musical de Leonard Bernstein.

Prelude, Fugue and Reeves, Leonard Bernstein, na leitura de Sir Simon Rattle com a London Symphony Orchestra, e também Katia e Marielle Labeck, claro que com a presença de Chris Richards. É uma obra que escreveu Leonard Bernstein, uma escrita jazzística para uma sala de concerto, composta para um conjunto de jazz com um clarinete solo, e tal como o nome da obra indica, Prelude, Fugue and Reeves, uma ligação do universo da música clássica ao jazz, com um primeiro andamento em forma de prelúdio, uma fuga no segundo, e depois destas duas formas barrocas, ainda imediatamente, sem paragem, uma série de Reeves no terceiro andamento, que é um termo do jazz para designar uma figura melódica curta e repetida. Música que é imediatamente reconhecível e que inspira a escrita de Chris Dedrick, por exemplo, com Canadian Brass a interpretar um retrato de Leonard Bernstein.

A composição tem como título Bernstein Portrait, é uma melodia que foi composta por Chris Dedrick e integra o álbum que a Canadian Brass gravou, esta formação gravou um registro com música de Leonard Bernstein. Esta composição não pertence a Leonard Bernstein, é sim aquela que nos surge num disco e que é escrita por Chris Dedrick para o Canadian Brass, para este agrupamento, e que foi gravada e editada em 1997. Como dizemos, é uma composição numa homenagem de Dedrick, foi construída a partir do universo musical de Bernstein. É uma obra que surge depois de uma extensa sequência de interpretações de obras de Leonard Bernstein no disco, sobretudo do West Side Story, também de Candide, e o seu lugar no disco é depois do Canadian Brass ter apresentado várias das melodias conhecidas de Leonard Bernstein. Escolhemos esta formação para lhe falar também do Gravíssimo, que é um festival que está a decorrer, Festival 16º e Academia Internacional de Metais Graves, decorre, como dizemos, nestes dias e tem como princípio a música para instrumentos de metal, que sempre teve um espaço próprio ao longo do tempo, mas que desde 2010 encontrou neste Gravíssimo, Festival e Academia Internacional de Metais Graves de Alcobaça, um palco privilegiado, um lugar com um projeto único, com capacidade de juntar à formação uma forte componente de programação cultural eclética e também de nível internacional. E além desta interação com músicos prestigiados e jovens artistas, o Gravíssimo abre as suas portas ao público, em geral na vertente do festival, através da realização diária de recitais e de concertos que vão sempre explorando a sonoridade peculiar dos metais graves, nos seus mais variados registros, desde a música de câmara ao jazz, e abordam novas técnicas de interpretação que sublinham as qualidades únicas destes instrumentos. A tuba, por exemplo, o trombone, o fónio, instrumentos que estão connosco em todo o percurso e todo o trabalho do compositor, aliás, da pessoa ligada, o José Bernardo Silva, que ouvimos na leitura de outras músicas com Sérgio Carolino, nomeadamente num tango e num passodoble, e a tocar também Sérgio Carolino, Luís Cardoso, um dos compositores que faz parte deste programa que decorre a partir de hoje e que nos traz até o dia 28 de agosto o Gravíssimo no Museu do Vinho em Alcobaça.

0: Ouvimos uma composição de Jean-François Lézé, também com a interpretação de José Bernardo Silva, Dreams, uma peça para trompa e piano, que ouvimos com esta característica da relação, por um lado, com o jazz que hoje criámos, partindo também de Leonard Bernstein e sempre com referência aos autores portugueses, intérpretes portugueses, Jean-François Lézé, simultaneamente como compositor e também como pianista, e José Bernardo Silva, o trompista que ouvimos, diretor com Sérgio Carolino, do gravíssimo 16º Festival de Sons Graves, assim chamemos, os Metais Graves, Festival e Academia Internacional, a decorrer em Alcobaça, com um novo local, o Museu do Vinho de Alcobaça, obras prometidas com a autoria de Luís Cardoso, por exemplo, também Franz Liszt. Vai haver uma estreia nacional com a obra Tango de 2025 de Luís Cardoso, ainda Ricardo Molhá e muitos outros. Telmo Marques também com a estreia mundial da obra Canto Quino de 2026. Encontro marcado então com o Gravíssimo, que acontece a partir de hoje, dia 25 de agosto, às 21h30 e até ao próximo dia 28. A música em Alcobaça, na tarde, com RTP Antena 2 e também, sobretudo, com a presença de Leonard Bernstein, que ouvimos no início da viagem, com a tarde, na RTP Antena 2, a falar de música, do futuro da música. Com ele tivemos também um mote, já que Leonard Bernstein, hoje, em dia do seu aniversário, é aqui também anunciado na tarde com a RTP Antena 2 como o compositor do mês de setembro.
1: I believe that a great new era of eclecticism is at hand. Eclecticism in the highest sense. And I believe it has been made possible by the rediscovery, the reacceptance of tonality, that universal earth out of which such diversity can spring. And no matter how serial or stochastic or otherwise intellectualized music may be, it can always qualify as poetry as long as it is rooted in earth.
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A música também cantada por Leonard Bernstein, bem perto das 16 horas com a RTP Antena 2, a deixar consigo o convite para que continue connosco e em setembro, já sabe, é mesmo o compositor do mês na sua estação preferida. Quanto hoje ainda à música da América com Aaron Copland e os BBC Proms, que vão acompanhar a temporada, Anthony McGill no clarinete com a Orquestra Nacional da BBC do País de Gales, a direção de Ryan Bancroft, e ainda Leonard Bernstein para ouvir no programa Grande Auditório. Quanto a nós, lembramos o pensamento de Leonard Bernstein com a obra também de autores que compuseram a partir dos conceitos que expressa no seu trabalho, dizendo que acreditava que uma nova era do ecletismo estaria próxima no sentido mais elevado e que isso era possível através da redescoberta, da reacetação da tonalidade numa terra universal, com a música sendo sempre qualificada como poesia, desde que enraizada no planeta. Música para escutar, então, hoje, neste dia em que celebramos o nascimento de Leonard Bernstein, foi no ano de 1918, num dia 25 de agosto, como hoje.

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1: Viva! Seja bem-vindo ao programa da nossa orquestra O Legado. No episódio de hoje, a celebração Brahms com a abertura para um festival académico e também o concerto para piano Imperador de Beethoven por Maurizio Pollini. E para fazer a celebração e o assinalar do percurso da Orquestra da Emissora Nacional, depois Orquestra da Radiodifusão Portuguesa, um verdadeiro pilar da cultura nacional e uma orquestra consagrada no panorama musical português. Muitos dos concertos da orquestra foram ao longo do tempo transmitidos e gravados pela então Radiodifusão Portuguesa. Este programa faz assim a seleção, com enquadramento e transmissão, precisamente destes concertos, prestando serviço público e reanimando assim e tendo como suporte os arquivos da Rádio e Televisão de Portugal. Conta ainda com mais um fator de relevo o facto de esta ser uma orquestra que estreou e gravou várias obras de compositores portugueses. Este episódio vai então ser com música de Beethoven e de Brahms. Vamos começar por Brahms, abertura para um festival académico. O maestro Rafael Frubeck de Burgos dirige a Orquestra Sinfónica da Emissora Nacional, uma gravação de 14 de novembro de 1964, de um concerto que teve lugar no cinema Tivoli, em Lisboa.

Celebração Brahms em A Nossa Orquestra. Início do episódio de hoje com a abertura para um festival académico de Brahms, Cinema Tivoli, em Lisboa, gravação de 14 de novembro de 1964, tocou a Orquestra Sinfónica da Emissora Nacional, sob a direção do maestro Rafael Frubeck de Burgos. E o programa de hoje segue com um dos maiores pianistas do século XX, Maurizio Pollini. Ele esteve em Lisboa para ser solista na temporada de concertos do Teatro São Luís, evento promovido pela Sociedade de Concertos de Lisboa. Jean Fournet vai dirigir a Orquestra Sinfónica da Emissora Nacional no majestoso Concerto para Piano número 5, Imperador, de Beethoven. Pianista Maurizio Pollini, 13 de maio de 1960.

0: Um dos maiores pianistas do século XX, Maurizio Pollini, em A Nossa Orquestra. Ele esteve em Lisboa para ser solista na temporada de concertos do Teatro São Luís, a 13 de maio de 1960. O maestro Jean Fournet dirigiu a Orquestra Sinfónica da Emissora Nacional. Estivemos com o majestoso Concerto para Piano número 5, Imperador, de Beethoven. O pianista foi Maurizio Pollini. A nossa orquestra dá a assinalar e a celebrar o percurso da Orquestra da Emissora Nacional, depois a Orquestra da Radiodifusão Portuguesa, um verdadeiro pilar da cultura nacional e uma destacada orquestra no panorama musical português. É um programa que faz uma seleção com enquadramento e transmissão precisamente dos concertos da Orquestra da Rádio, prestando o serviço público e reanimando assim e tendo como suporte os arquivos da Rádio e Televisão de Portugal. Até para a semana, com mais música do legado da Orquestra da Rádio.
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0: Pastoral de Joly Braga Santos, pela Filarmónica Real de Liverpool, direção de Álvaro Cassuto.
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3: TP Antena 2, são 5 da tarde, 4 horas nos Açores. O Jornal da 2, com a edição de Augusto Henriques.
4: Dois dos feridos do atropelamento na Rua da Oura, em Albufeira, estão em estado grave. O condutor foi detido com excesso de álcool. A Interpol conclui que os roubos aos museus estão cada vez mais violentos e os ladrões mais seletivos. O Canadá responde com tarifas às taxas anunciadas pelos Estados Unidos. Neste jornal vamos saber das propostas do Festival Todos e também conhecer o vencedor do Prémio Literário Dias de Melo. Boa tarde, sejam bem-vindos. Dois dos feridos no atropelamento que aconteceu esta madrugada na Rua da Oura, em Albufeira, vão ficar internados no Hospital de Portimão devido à gravidade dos ferimentos. O balanço foi feito pela Unidade Local de Saúde do Algarve. Três outros feridos foram assistidos no Tribunal de Faro. Um deles já teve alta. Ao todo foram registados 16 feridos, segundo o balanço atualizado já esta tarde pelas autoridades. O atropelamento aconteceu em plena via pública, numa rua onde se concentram vários bares e que está interdita ao trânsito durante a noite. O condutor ignorou a sinalização existente, entrou na Rua da Oura, apesar dos avisos dos guardas da GNR. Dois deles acabaram também por ser abalroados. O homem de 35 anos acabou depois detido pela polícia. Vai ser acusado pelos crimes de ofensa à integridade física qualificada, condução sob efeito de álcool e condução perigosa.

0: Países defendem uma taxa europeia coordenada sobre os lucros extraordinários das petrolíferas. A Comissão Europeia confirma que recebeu esta carta, que também foi endereçada à presidência irlandesa da União Europeia, mas insiste que essa é uma competência dos Estados-membros. Foi o que referiu o porta-voz da Comissão à pergunta colocada pela RTP Antena 1 esta manhã.
1: A tributação dos lucros extraordinários é uma competência dos Estados-membros, podendo estes agir com base na sua legislação nacional. Mas estas medidas têm de cumprir a legislação europeia, porque os Estados-membros podem, de facto, recorrer aos seus poderes fiscais para lidar com os custos de equidade social e, neste contexto, podem adotar medidas de tributação de lucros extraordinários, se assim o desejarem.
0: Mars Berestechi disse que a Comissão Europeia respeita as decisões nacionais, que vai avaliar caso a caso.
1: Assim, a Comissão respeitará a decisão dos Estados-membros e divulgará as melhores práticas em matéria de medidas nacionais e avaliará também o impacto destas medidas no mercado único.
0: Em 2022, Bruxelas adotou uma taxa coordenada, mas a porta-voz-chefe da Comissão, Paula Pinho, recorda que era uma situação diferente.
2: Em 2022, propusemos de facto uma medida nesse sentido, mas foi em circunstâncias extremamente extraordinárias em que os preços atingiram níveis sem precedentes.
0: Esta posição surge depois de ontem os ministros das Finanças de 6 Estados-membros, entre os quais Portugal, terem avançado com novo pedido para que a União Europeia avance com um mecanismo comum de tributação dos lucros extraordinários das empresas petrolíferas. Na carta a que a RTP Antena 1 teve acesso, os ministros defendem que as empresas estão a beneficiar de uma rentabilidade global e de margens nos produtos refinados que excedem o aumento dos preços do petróleo bruto.
3: Não é a primeira vez que Portugal defende este imposto sobre os lucros das petrolíferas. Em abril, o ministro das Finanças, Miranda Sarmento, já tinha colocado o tema à Comissão Europeia, na altura, tal como agora, sem sucesso. O tempo quente e seco está a pressionar algumas culturas de verão, em especial o milho e o girassol de sequeiro. O alerta é deixado no mais recente relatório do Centro Comum de Investigação da Comissão Europeia relativo às condições agrícolas e perspectivas de produtividade. Os técnicos concluem que as condições quentes e secas dos últimos 2 meses em Portugal aceleraram o envelhecimento das culturas, limitando a acumulação de biomassa. As culturas de girassol e de milho estão a apresentar cada vez mais sinais de stress térmico durante as fases reprodutiva e de enchimento do grão. Nas culturas de regadio, indica este relatório europeu, a situação é mais favorável, com as culturas da batata e da beterraba a apresentarem bons sinais, apesar das elevadas necessidades de rega. A situação portuguesa surge num contexto europeu marcado por condições meteorológicas extremas. E a Cruz Vermelha está a desenvolver em Portugal um projeto piloto para criar refúgios climáticos adaptados aos incêndios rurais. A iniciativa envolve as cidades de Lisboa e Braga, com o objetivo, Gonçalo Costa Martins, de criar resiliência às ondas de calor.
4: É uma iniciativa global, mas que Marta Neves, coordenadora do projeto, diz que traz uma novidade.
5: Noutros países este projeto tem sido mais explorado nas ondas de calor e nas cheias, e Portugal será o país pioneiro a fazer este projeto adaptado aos incêndios.
4: E para este problema, as zonas rurais de Braga são um laboratório da Cruz Vermelha.
5: Mais na região de Braga, sim, expectamos uma melhoria na preparação para os incêndios, não é? Um maior envolvimento comunitário naquilo que é a gestão do território e na redução de riscos.
4: Uma ideia concreta.
5: Termos grupos de voluntários que ajudam, por exemplo, os mais idosos que podem não ter capacidade de fazer a limpeza dos seus terrenos.
4: Ideias em aberto, ainda assim, a Cruz Vermelha está numa fase inicial deste projeto. Cidades Mais Preparadas, financiado até 2029 por uma fundação da seguradora Zurich, a pensar em Braga e em Lisboa.
5: Já pensamos em algumas freguesias específicas e a partir daí fizemos os nossos cálculos de impacto. Também tem a ver aqui com a abertura das freguesias e dos municípios para dar as boas-vindas a este projeto e aceitar este projeto ou não.
4: No horizonte, a organização quer ter formações de primeiros socorros, simulacros ou planos de emergência sobre ondas de calor e incêndios. Marta Neves aponta também a vontade de reforçar ou de ter novos refúgios climáticos.
5: Com certeza que para o ano já teremos uma rede de refúgios climáticos preparados, adaptados às comunidades. Portanto, sim, eu diria que passa um bocadinho pelos dois, quer seja por dar aqui algumas características extra aos que já existem e aos que não existem, procurar novos e tentar dinamizar da melhor forma possível.

0: expectativas de começar no inverno o que vai chegar no verão.
1: Este programa de resiliência climática tem vindo a ser aplicado em várias cidades do mundo desde 2023. Chega agora a Braga e a Lisboa. O presidente do Conselho Europeu pede aos líderes mente aberta e espírito de responsabilidade coletiva para chegar a acordo sobre o próximo orçamento comunitário. António Costa iniciou na Eslováquia uma ronda pelas capitais europeias. Em conferência de imprensa em Bratislava, junto ao primeiro-ministro Roberto Fico, o presidente do Conselho Europeu declarou que este outono será decisivo para a União Europeia.
2: One thing is certain.
3: Uma coisa é certa, temos de chegar a um acordo antes do final do ano. Eu sei que não vai ser fácil, mas estou otimista com o espírito construtivo dos líderes europeus. E por isso estou confiante que vamos obter um acordo.
1: António Costa considera o acordo sobre o próximo orçamento de 2028 a 2034 uma das decisões mais importantes deste ciclo político. Para o responsável europeu, o orçamento não diz apenas respeito a números, é, em última análise, uma escolha política sobre a Europa que se quer construir em conjunto. António Costa considera que o novo quadro de financiamento europeu deve ter em conta a competitividade, a transformação industrial, a defesa, a segurança e a resiliência estratégica e deve ainda refletir as exigências dos tempos difíceis que se vivem. O Canadá responde aos Estados Unidos na guerra das tarifas. A Ottawa vai impor, a partir de 8 de setembro, taxas aduaneiras de 15% a 50% a uma série de produtos norte-americanos. O anúncio foi feito esta tarde pelo ministro das Finanças canadiano. O governo vai também apoiar financeiramente as empresas dos setores mais afetados pelas tarifas impostas pelos Estados Unidos. François-Philippe Champagne, o ministro canadiano, garante que o Canadá está unido na resposta ao desafio sem precedentes lançado pelos norte-americanos. O diretor da CIA está em Moscovo. A informação está a ser divulgada pelos órgãos de comunicação norte-americanos CBS e Axios. Nem a Casa Branca nem o Kremlin confirmam esta informação. De acordo com a CBS, a cadeia de televisão CBS e a agência de notícias Axios, John Ratcliffe chegou a Moscovo esta manhã num avião militar proveniente da Letónia. Os roubos a museus estão a ficar cada vez mais violentos e as peças e os interesses dos ladrões estão também a mudar. Duas tendências identificadas no último relatório da Interpol sobre os assaltos a museus europeus. Camila Vidal.
4: Os roubos a museus são tradicionalmente não violentos e discretos. Dá-se o exemplo do roubo de livros em várias bibliotecas europeias, em que os ladrões deixavam cópias contrafeitas no lugar dos livros retirados. Mas casos recentes, identificados pelos países membros e investigações em curso, mostram que os roubos em bicos de pé já não são a norma. Agora usam-se marretas, machados, pés de cabra e até explosivos, como aconteceu em janeiro de 2025 num assalto ao Museu Drenthe, nos Países Baixos. Noutros casos, refere a Europol, usam-se armas de fogo para ameaçar os funcionários dos museus ou ata-se-lhes as mãos. Em 2024, entrou-se no Museu Cognac-Jay, em França, com tacos de beisebol e machados. No ano seguinte, o assalto ao Louvre foi notícia em todo o mundo. Para entrarem no museu, os assaltantes partiram uma janela e ameaçaram guardas e visitantes. Os objetos com maior valor são escolhidos pelo novo perfil de assaltantes, metais e pedras preciosas e artefactos de grande valor cultural. A porcelana chinesa é popular entre os ladrões e entre os compradores. O uso da força e violência indica o envolvimento de novas redes criminosas que a Europol rastreia até às redes sociais e abre a possibilidade de serem crimes encomendados, sem qualquer ligação prévia entre os intervenientes, ao contrário das redes de tráfico tradicionais.
1: O que está a mudar nos assaltos aos museus, segundo a Interpol. A interculturalidade volta a ser o mote para o Festival Todos, que arranca esta terça-feira em Lisboa. Este é o último ano em que esta iniciativa acontece na freguesia de Arroios. A jornalista Sandy Gageiro destaca algumas das atividades previstas e faz também um primeiro balanço do Festival Todos em Arroios.
5: Como em todos os territórios de Lisboa por onde passa, o festival faz um trabalho de escuta. Sobre Arroios, o que fica?
6: Procura de alguma forma deixar neste último ano aqui algumas pistas de reflexão para as pessoas que aqui vivem, que aqui trabalham, para o próprio executivo que anda num trabalho de escuta também da comunidade.
5: Miguel Abreu é diretor deste festival, o Todos, trabalha desde sempre a interculturalidade.
6: E da aproximação, afinal, não somos assim tão diferentes. Ah, afinal isso é tão diferente. Ah, isso é diferente, mas não é incompatível com a minha diferença. Até me podes ajudar. Portanto, isto é uma predisposição para estar com o outro através da escuta.
5: O programa que agora começa chama-se Estações Próximas, iniciativas que antecedem a festa principal do Todos, com início a 10 de setembro. Como sempre, há comida, visitas, música, dança, circo e desta vez Fernando Pessoa nas línguas presentes na cidade, explica Ricardo Belo de Moraes.
7: No fim de contas, nestas línguas todas em que está traduzido, sendo que aquelas que nós vamos privilegiar são as línguas das comunidades imigrantes mais representadas em Lisboa.
5: E há teatro. A conhecida atriz brasileira Lucélia Santos traz a peça Vozes da Floresta, Chico Mendes Vivo.
8: Não tem noção da burrice, da estupidez de matar um homem como Chico Mendes.
5: E há ainda a Avó Magnética, do jovem encenador Pedro Sousa Loureiro.
9: Recebendo a partir das nossas avós do que foi o tempo da ditadura, acreditar que se elas tiveram força, nós também conseguiríamos ter.
5: As atividades são todas gratuitas, mas sujeitas a inscrições prévias, quase um mês de todos. Última edição neste território, a próxima freguesia ainda não é conhecida.
1: O Festival Todos realiza-se desde 2009 em vários espaços da cidade de Lisboa. Esta última edição, em Arroios, prolonga-se até 13 de setembro. O romance Os Inquilinos de Pessoa, de Diana Flávia Teixeira, venceu por unanimidade o Prémio Literário Dias de Melo, nos Açores, um prémio atribuído pelo município das Lages. O objetivo deste prémio, David Borges, é distinguir novos talentos na escrita para homenagear José Dias de Melo, escritor, contista e romancista local.
10: O Prémio Literário Dias de Melo, promovido pelo município das Lages do Pico, procura projetar novos autores, mas sobretudo homenagear o escritor natural da freguesia da Calheta de Nesquim.
11: Uma grande homenagem a Dias de Melo, um grande escritor que retratou de uma forma ficcionista a epopeia baleeira, que levou aos quatro cantos do mundo a nossa epopeia dos açorianos. Depois, esta homenagem que o município faz, através deste concurso, faz com que haja também a criação de obras e de escritores, onde possamos apresentar e dar o palco a novos escritores.
10: Ana Brum, Presidente da Câmara Municipal das Lages do Pico. Na quarta edição deste concurso, o júri atribuiu por unanimidade o prémio ao romance Os Inquilinos de Pessoa, da autoria de Diana Flávia Teixeira. A obra foi escolhida entre 74 candidatos de Portugal, México, Inglaterra e Brasil.
11: Tivemos dezenas de candidatos dos mais diversos países, e isso é bom porque se está a escrever em vários sítios em português.
10: O júri atribuiu ainda duas menções honrosas ao romance Sétimo Sigilo, O Enigma do Douro, da autoria de Maria Teresa Cirne, e ao livro de poesia Protocolo dos Insubmissos, de Fernando Chagas Duarte.
1: Esta foi a quarta edição do Prémio Literário Dias de Melo. Portugal é o primeiro país convidado do Festival de Cinema de Astorga, em Espanha. O evento acontece de 5 a 13 de setembro. Já vai na edição 29, mas esta é a primeira que conta com um país em destaque. Ao todo concorrem 640 curtas-metragens, 30 das quais são de Portugal. Desde o ano passado que o Festival de Cinema de Astorga faz parte da lista que qualifica para os prémios Goya, os prémios do cinema em Espanha. Ponto final nesta edição do Jornal da 2, que volta à rádio amanhã, depois das 5 da tarde, e fica disponível nas plataformas na internet.
12: Edição de Augusto Henriques. Para amanhã, quarta-feira, dia 26 em Portugal continental, previsão de céu em geral muito nublado e de períodos de chuva, passando gradualmente a regime de aguaceiros a partir do meio da manhã. Temperaturas máximas previstas de 21 graus no Porto, 23 em Lisboa e 24 em Faro. Os Açores com muitas nuvens, ainda que em princípio sem chuva. Em Ponta Delgada as temperaturas vão andar entre os 19 e os 24 graus. Para a Madeira, previsão de períodos de céu geralmente muito nublado e de períodos de chuva a partir do início da manhã, mais intensa até ao início da tarde. Funchal vai chegar aos 27 graus.
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Da Muset, um instrumento da família da gaita de foles, que em vez de ser alimentada pela boca, recorre a um pequeno fole acionado pelo braço, que fornece ar de forma contínua. Trata-se de um instrumento que foi bastante difundido em França nos séculos XVII e XVIII, não só entre músicos, mas também entre amadores, sobretudo em meios aristocráticos. Chegaram-nos alguns destes instrumentos com uma construção muito sofisticada, com madeiras preciosas e marfim. Foi precisamente a música para Musette que Amanda Babington, com membros do ensemble Baroque in the North, dedicou o seu novo álbum. Vamos querer debruçar-nos sobre este novo registro ao longo da emissão de hoje. Vamos também ter a oportunidade de conhecer a nova gravação que o violinista Jan Mrášek e a Orquestra Filarmónica de Câmara Checa, sob a direção de John Elliott Gardiner, dedicaram à música de Josef Suk, Schubert e Mendelssohn. E o novo álbum de Stephanie McCallum e de Erin Elliard, com música para piano a quatro mãos, de Ferdinand Hiller e de Ignaz Moscheles. Sem esquecer que o barítono José Van Damme, que nos deixou em fevereiro deste ano, chegaria hoje aos 86 anos, será pretexto para escutarmos alguns dos seus registros. Agora, são 5h20, detemo-nos para já na música de Igor Stravinsky e vamos escutar os 4 estudos Opus 7 que o compositor concebeu em 1908, pouco antes de ter começado a colaborar com os Ballets Russes de Sergei Diaghilev, inicialmente orquestrando a música de Chopin para o bailado Les Sylphides, e em 1910 concebendo a música do Pássaro de Fogo. É precisamente música deste período de Stravinsky, mais concretamente de Petrushka, que soará mais logo a partir das 7 aqui na rádio, no concerto da Orquestra Nacional da BBC do País de Gales, sob a direção de Ryan Bancroft, com o clarinetista Anthony McKill, a par de obras de Copland e de Gabriel Kahane. Vamos aqui escutar a versão de Oksana Shevchenko.

Os quatro estudos Opus 7 de Igor Stravinsky, música do período em que o compositor escreveu Petrushka. Mais logo, a partir das 7, a RTP Antena 2 transmite um concerto da Orquestra Nacional da BBC de País de Gales, sob a direção de Ryan Bancroft, que decorreu no âmbito dos proms da BBC, precisamente com música de Petrushka, a par de obras de Aaron Copland e de Gabriel Kahane. Ficámos aqui com um registro da pianista Oksana Shevchenko. Deixamos agora a música do século XX, recuamos cerca de 100 anos, até 1816, para escutarmos o rondó em Lá Maior, Deutsch 438, que Schubert concebeu muito provavelmente com o seu irmão Ferdinand, que era violinista, em mente. Vamos escutar uma nova gravação de Jan Mrázek com a Orquestra de Câmara Filarmónica Checa.

Um excerto do novo álbum que o violinista Jan Mrázek e a Orquestra Filarmónica de Câmara Checa, sob a direção de John Elliott Gardiner, dedicaram à música de Josef Suk, Schubert e Mendelssohn. Escutámos aqui o Rondó em Lá Maior, Deutsch 438, uma obra que ocupou Schubert em 1816. É um novo registro lançado com o selo da Supraphon. A 17 minutos das 6, vamos fechar a primeira hora do fim de tarde aqui na RTP Antena 2 com três dos Rukat Lieder de Gustav Mahler, música que o compositor escreveu a partir da poesia de Friedrich Rukat nos verões de 1901 e de 1902 em Maiernig, na região da Caríntia, na Áustria, na sua casa de férias. Era para esta casa que Mahler se retirava nos meses em que a Ópera Imperial de Viena, que então dirigia, fechava. Vamos escutar Ich bin der Welt abhanden gekommen, Perdi-me para o mundo, Um Mitternacht, à meia-noite, e Liebst du um Schönheit, na versão do barítono José Van Damme, com a Orquestra Nacional de Lille, sob a direção de Jean-Claude Cassadesou. Hoje, José Van Damme, que nos deixou em fevereiro deste ano, chegaria aos 86 anos. Prestamos-lhe desta forma a nossa homenagem.

0: Uma fénia ao barítono José Van Damme, que nos deixou em fevereiro deste ano e que chegaria hoje aos 86 anos. José Van Damme nasceu em Bruxelas em 1940, onde estudou no Real Conservatório, antes de se estrear com apenas 20 anos em Liège, numa produção do Barbeiro de Sevilha. Nas décadas seguintes, José Van Damme dominaria os cartazes das grandes casas de ópera na Europa e na América, como o La Monnaie, a Metropolitan Opera de Nova Iorque, o La Scala de Milão ou a Ópera de Paris. José Van Damme deixou-nos também um conjunto significativo de gravações. Aqui ouvimos-lo com a Orquestra Nacional de Lille, sob a direção de Jean-Claude Casadesus, na interpretação de três dos Rucat Lieder de Gustav Mahler. Ficamos com o Mitternacht, à meia-noite, Ich atmete einen linden Duft, aspirei o perfume da Tilia, e Ich bin der Welt abhanden gekommen, perdi-me para o mundo. É assim que fechamos a primeira hora do fim de tarde aqui na RTP Antena 2. Seguimos daqui a nada com as propostas do Rui Alves de Sousa, que hoje nos vai falar de uma exposição patente em Cascais, de uma série disponível na RTP Play e de um filme que vai passar na Cinemateca.
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0: uma das obras que nos vai acompanhar ao longo da próxima hora no novo álbum dos pianistas Stephanie McCallum e Erin Halliard. Também na próxima hora vamos querer debruçar-nos sobre o novo álbum que Amanda Babington, com membros do ensemble Baroque in the North, dedicou à música para Musette, um instrumento da família da Gaita de Foles, e sobre a arte de Leonard Bernstein, no dia em que se assinalam 108 anos do seu nascimento. Leonard Bernstein será o compositor do mês, do próximo mês de setembro, aqui na RTP Antena 2. Agora, passam 3 minutos das 6, vamos às propostas do Rui Alves de Sousa. Rui, o que é que nos trazes hoje?
1: Olá, António. Olha, hoje trago uma exposição que fala de dois ícones, uma série e um filme. Vou começar pela exposição, que também tem a ver com o cinema. É uma exposição que está no Centro Cultural de Cascais e chama-se Becoming Marilyn e Becoming Elvis. São fotografias para mostrar os dois ícones do século XX em características muito distintas. A exposição de Marilyn tem fotografias de André de Dienne, que a acompanhou em várias fases da sua carreira, desde a inocência dos primeiros anos até muito pouco antes da sua morte trágica, e já as fotografias de Alfred Wertmeyer à volta de Elvis acompanham-no no início. Depois ele não conseguiu, por causa da popularidade do Elvis, acompanhá-lo de tal forma, com tal intimidade, mas ainda há uma outra fotografia mais tarde. São duas exposições muito reveladoras, fotografias espetaculares e inesquecíveis à volta destes dois ícones, e uma exposição que assinala também os 70 anos da explosão mediática de Elvis Presley e o centenário do nascimento de Marilyn Monroe. Becoming Marilyn e Becoming Elvis é uma exposição para ver até 6 de setembro no Centro Cultural de Cascais, de terça a domingo, das 10 às 18. E já agora, se estiverem por lá, aproveitem para ver as outras exposições. Há outra exposição de fotografia muito interessante no Centro Cultural, no andar de cima. Espreitem mesmo, vale muito a pena. É uma tarde muito bem passada no Centro Cultural de Cascais. Já se preferirem ficar em casa, tenho aqui uma dica de uma série de televisão que passou recentemente na RTP2 e está disponível na RTP Play gratuitamente. Há um manancial de séries, filmes, documentários, espetáculos, concertos para ver na RTP Play, e esta série chama-se Ludwig e é sobre um detetive amador, digamos assim. O John Ludwig Taylor é um cruciverbalista, um fascinado pelo mundo das palavras cruzadas e dos enigmas, que descobre, se fica a saber, que o seu irmão gêmeo, que é um inspetor-chefe da polícia, desapareceu sem deixar rastro. A cunhada pede-lhe ajuda e pede para ele assumir o papel do cunhado na polícia, o que gera toda uma série de divertidas situações de comédia de enganos, porque o Ludwig mostra que é um ótimo decifrador de mistérios, e a cada episódio temos os casos policiais em que ele se vê envolvido e como ele consegue desenvencilhar-se do assunto. Ludwig é uma série que já estreou em 2024 na BBC. A primeira temporada, de 6 episódios, é extremamente popular. A segunda está a passar neste momento na televisão pública britânica, e a RTP2 passou, portanto, só apenas a primeira temporada. São 6 episódios muito divertidos, muito bem escritos, com o David Mitchell a ser o Ludwig. O David Mitchell, que é um dos grandes da comédia britânica, entrou no Peep Show, entrou no Upstart Crow, que é uma sátira a William Shakespeare. Sophie Whelan faz da sua cunhada, que também tem um papel muito preponderante nesta série. Muito divertido. É um daqueles whodunits aconchegantes para ver até agora, quando o frio e a chuva regressam. Vale muito a pena. Ludwig, primeira temporada, está na RTP Play, gratuitamente disponível. Pode ser que em breve vejamos a segunda temporada, que por esta altura está a passar na BBC no Reino Unido. E, António, acabo no cinema com uma proposta que eu descobri na Cinemateca e vai voltar a passar, e recomendo os ouvintes da Antena 2 a irem descobrir este filme se nunca viram. Summer of 42, Verão 42, de Robert Mulligan, filme estreado em 1971, que é uma história sobre a perda da inocência. É um coming of age, como se gosta de dizer no cinema. É a história de um rapaz que está a recordar o seu verão no passado, em que conheceu uma mulher mais velha, pelo qual ficou perdidamente apaixonado. E nós vamos acompanhando as dinâmicas dele e dos seus amigos a despertarem para a sexualidade e para o amor, e como é que ele vai ter esta ligação

com aquela mulher que está à espera do marido que foi para a Segunda Guerra Mundial combater. É um filme lindíssimo, foi um tremendo êxito à época. Hoje, se calhar, até nos surpreende que seja, porque é um filme que leva o seu tempo. Não é óbvio, na sua abordagem, tem sequências magníficas. Este filme de Robert Mulligan, que é um realizador esquecido, e a Cinemateca incluiu Summer of 42 no ciclo Rebeldes Sem Causa, que marcou este mês de agosto. Eu, como disse, vi-o há uns dias. Vai voltar a passar amanhã às 21h30 na Esplanada. Se puderem, vejam, vale mesmo muito a pena. E um dos grandes momentos do filme está, um dos seus grandes elementos está na sua banda sonora, que tem um tema recorrente de Michel Legrand, que se transformou em algo maior do que o filme. E, António, vamos ficar com o arranjo desse tema aqui numa versão ao piano, e na próxima terça-feira eu trago mais ideias. Até lá!

A música do filme Verão de 42, de Robert Mulligan, a fechar as propostas do Rui Alves de Sousa. O Rui regressa para a semana, na próxima terça-feira. Nós voltamos à música do período romântico. Vamos dedicar os próximos minutos ao primeiro andamento da grande sonata sinfónica número 2, em si menor opus 112, de Ignaz Moscheles, música do ano de 1846. Vamos ficar com um novo registro dos pianistas Stephanie McCallum e de Erin Halliard, feito num piano histórico, um Erhard do ano 1853.

Um excerto do novo álbum de Stephanie McCallan e de Erin Heldyard, com música para piano a quatro mãos de Ferdinand Hiller e de Ignaz Moscheles, feito num piano histórico, um Erhard do ano 1853. É um novo registro lançado com a chancela da Toccata Next. Aqui ficamos com o primeiro andamento da sonata, da grande sonata sinfónica número 2, em Si menor, opus 112, de Ignaz Moscheles, música do ano de 1846. Agora são 6h25, não deixamos as novidades discográficas, vamos dedicar os próximos minutos a dois dos interlúdios da ópera Intermezzo, que Richard Strauss concebeu em 1924 a partir de um libreto da sua autoria, que evoca com ironia um episódio da sua própria vida. É a história de Christine, que, sentindo-se só durante a ausência do marido, se aproxima de um jovem barão e que, ao encontrar uma carta suspeita, se convence de que o marido lhe é infiel e decide pedir o divórcio. Descobre, no entanto, que houve uma troca de nomes e que a carta se destinava a outro homem. Vamos ficar com uma nova gravação da Orquestra da Ópera de Zurique, sob a direção de Gian Andrea Nozzetta.

Dois dos interlúdios da ópera Intermezzo de Richard Strauss, uma obra de 1924, ficamos com um novo registro da Orquestra da Ópera de Zurique, sob a direção de Gian Andrea Noseta. A 17 minutos das 7, recuamos praticamente dois séculos até ao ano de 1730 para escutarmos música de Joseph Baudin de Bois-Mortier, um compositor francês contemporâneo de Bach, que se dedicou a escrever música destinada à publicação, o que era incomum nesta época. A maior parte dos músicos estava ao serviço de uma casa nobre ou de uma prelatura, mas fê-lo com um extraordinário sucesso. Sabemos, inclusivamente, que juntou uma fortuna considerável. É o caso da música que aqui vamos ouvir, que fez publicar em Paris. Vamos ficar com uma das suas suítes Opus 27, a suíte número 3 em Sol Maior, numa versão para musette, que é um instrumento da família da gaita de foles e flauta. Vamos escutar uma nova gravação de Amanda Babington e de Martin Shaw.

O novo álbum que Amanda Babington, com membros do ensemble Baroque in the North, dedicou à música para Musette, um instrumento da família da gaita de foles, que em vez de ser alimentado pela boca, recorre a um pequeno fole acionado pelo braço que fornece ar de forma contínua. Trata-se do instrumento que foi bastante difundido em França nos séculos XVII e XVIII, não só entre músicos, mas também entre amadores, sobretudo em meios aristocráticos. Aqui ouvimos-la com o flautista Martin Shaw na interpretação dos 5 andamentos da sua suite em Sol Maior, opus 27, Prelúdio, Os Cossacos, Rondó, Minueto e Rigodon. É um novo registro lançado com o selo da First Hand Records. 8 minutos das 7, vamos fechar o fim de tarde aqui na RTP Antena 2 com o tema e as primeiras variações das variações sobre um tema original, opus 36, de Edward Elgar, uma obra que é conhecida habitualmente como as Variações Enigma. É um trabalho que foi, na passagem do século XIX para o século XX, provavelmente a obra de Elgar que mais contribuiu para o sucesso do compositor além fronteiras. Vamos aqui escutar uma gravação da Orquestra Sinfónica da BBC sob a direção de Leonard Bernstein, no dia em que se assinalam 108 anos do nascimento deste maestro e compositor. Leonard Bernstein será o compositor do mês, do próximo mês de setembro, aqui na RTP Antena 2.

0: Leonard Bernstein, o compositor do mês do próximo mês de setembro aqui na RTP Antena 2, assinalam-se hoje 108 anos do nascimento deste vulto incontornável da música do século XX. Ouvimos-lo aqui, à frente da Orquestra Sinfónica da BBC, a dirigir o tema e as primeiras três variações das variações sobre um tema original, Opus 36, de Edward Elgar. Uma obra que é mais conhecida como Variações Enigma. É assim que fechamos o fim de tarde de hoje aqui na RTP Antena 2. A emissão segue com a transmissão de mais um prom da BBC, com música de Copland, Gabriel Kahane e Stravinsky, na interpretação da Orquestra Nacional da BBC de País de Gales, sob a direção de Ryan Bancroft, com o clarinetista Anthony McKill. Eu sou o António Pires Veloso. Da minha parte é tudo. Obrigado por estar com a Rádio Pública. Até amanhã.
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Boa tarde, bem-vindos a mais uma transmissão dos Proms da BBC, aqui na RTP Antena 2. Hoje ficamos com três compositores, Copland, Stravinsky e também o compositor americano Gabriel Kahane. Abrimos este programa com Billy the Kid, a suite de Aaron Copland. Depois o concerto para clarinete If Love Will Not Swing Wide the Gates, de Gabriel Kahane. E terminamos com Petrushka, versão de 1947, de Igor Stravinsky. Contamos também com o clarinete de Anthony McGill, a Orquestra Nacional de Gales da BBC, e Ryan Bancroft a dirigir estes músicos. Abrimos então o programa com Aaron Copland, compositor nascido em Brooklyn, que relutantemente aceitou este trabalho, já que ele pouco sabia do faroeste e dos seus mitos. Billy the Kid, inspirado numa personagem final do século XIX, um fora da lei, cavaleiro, ladrão

de quintas muito presentes, Aaron Copland a assinar Billy the Kid com a Orquestra Nacional do País de Gales da BBC e Ryan Bancroft a dirigir.

A suite Billy the Kid, de Aaron Copland, pela Orquestra Nacional do País de Gales, da BBC, e a batuta de Ryan Bancroft, a abrirem este prom que vos transmitimos aqui na RTP Antena 2. E passamos já para Gabriel Kahane, um compositor americano, e dele escutaremos uma co-encomenda da BBC. Temos o prazer de ouvir hoje a estreia europeia desta peça, o concerto para clarinete If Love Will Not Swing Wide the Gates, se o amor não escancara os portões. Pelo clarinete de Anthony McGill, que trabalhou de perto com Gabriel Kahane na escrita deste concerto, a direção de Ryan Bancroft e a Orquestra Nacional do País de Gales da BBC.

If Love Will Not Swing Wide the Gate, este subtítulo do Concerto para Clarinete e Orquestra de Gabriel Kahane, compositor americano nascido em 1981, aqui uma co-encomenda da BBC, que vê hoje a sua estreia europeia pelo clarinete de Anthony McGill e a Orquestra Nacional do País de Gales da BBC. E temos direito a um encore. Escutemos Anthony McGill no clarinete e o próprio compositor Gabriel Kahane ao piano.

Gabriel Kahane a assinar este encore, Little Love. Tivemos este arranjo que foi estreado agora neste prom da BBC com Anthony McGill no clarinete e também podemos escutar a voz do compositor Gabriel Kahane. Eles que nos trouxeram a peça anterior, o concerto para clarinete If Love Will Not Swing Wide the Gates, que contou também com a Orquestra Nacional do País de Gales da BBC e a batuta de Ryan Bancroft. E agora seguimos para Igor Stravinsky, Petrushka, na versão de 1947, em quatro andamentos. Esta aqui é uma suite sobre o balé estreado em 1911, o balé russo, o segundo balé russo que Stravinsky escreveu. Ele que no ano anterior tivera um estrondoso êxito com a sua primeira parceria com Sergei Diaghilev, com O Pássaro de Fogo. Vamos então ficar com Ryan Bancroft a dirigir a Orquestra Nacional do País de Gales da BBC, neste Petrushka de Igor Stravinsky.

Orquestra Nacional do País de Gales, da BBC, a batuta de Ryan Bancroft, neste Petrushka, de Igor Stravinsky, a versão de 1947. E é com estas cores, com estas danças, que a Orquestra Nacional do País de Gales, da BBC, e Ryan Bancroft se despedem neste prom que vos transmitimos aqui na RTP Antena 2. A sua rádio continuará a transmitir os proms. Estejam atentos. E agora o violino de Shlomo Mintz, a batuta de Zubin Mehta, à frente da Orquestra Filarmónica de Israel, na Sinfonia Espanhola de Lalo.

0: Sinfonia Espanhola de Lalo, com o violino de Shlomo Mintz, a Orquestra Filarmónica de Israel e a direção de Zubin Mehta.
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3: Vamos transmitir uma gravação cedida pela BBC.

programa de hoje um concerto inserido no Festival de Edimburgo, aqui realizado na Usher Hall, no dia 21 de agosto de 2025. Escutaremos a música de Bailado Petrushka, de Stravinsky, Chichester Psalms, de Leonard Bernstein, e iniciar de Olivier Messiaen, Les Offrandes Oubliées, Meditação Sinfónica, pela Orquestra Sinfónica da BBC Escocesa, sob a direção da maestrina Karina Kanellakis.

Olivier Messiaen. Les offrandes oubliées. Uma meditação sinfónica. Pela Orquestra Sinfónica da BBC Escocesa. Sob a direção de Karina Kanellakis. Estamos a transmitir uma gravação cedida pela BBC. No concerto inserido no Festival de Edimburgo. E aqui realizado na Usher Hall. No dia 21 de agosto de 2025. E que prosseguiu com música de Leonard Bernstein, Chichester Psalms, uma obra escrita em 1965 por encomenda da Catedral de Chichester, em Inglaterra, para o Festival de Música e Artes organizado nesse ano. A obra, para coro, solista, um rapaz soprano ou contratenor, utiliza textos dos Salmos em hebraico. Bernstein escolheu três conjuntos de versos, o Salmo 100, 23 e 131, criando uma obra que combina a tradição coral judaica com uma linguagem muito característica do compositor, onde também se reconhecem elementos do jazz e da música americana. Os Chichester Psalms foram estreados em Nova York a 15 de julho de 1965 pela Filarmónica de Nova York, dirigida pelo próprio Bernstein. A estreia britânica aconteceria poucos dias depois na Catedral de Chichester. Nós escutaremos a interpretação de Hugh Cutting, contratenor, The Rising Stars of Voice, coro do Festival de Edimburgo e Orquestra Sinfónica da BBC Escocesa, sob a direção de Karina Kanellakis.

Chichester Psalms, de Leonard Bernstein. Caiuf Cutting, contratenor. Rising Stars of Voice, cor do Festival de Edimburgo e Orquestra Sinfónica da BBC Escocesa, sob a direção de Karina Kanellakis. Estamos a transmitir uma gravação cedida pela BBC num concerto inserido no Festival de Edimburgo e aqui realizado na Usher Hall no dia 21 de agosto de 2025 e que terminou com a música do Bailado Petrushka, a versão de 1947, música de Igor Stravinsky, interpretada pela Orquestra Sinfónica da BBC Escocesa, sob a direção da maestrina Karina Kanellakis.

Igor Stravinsky, música de bailado Petrushka, a versão de 1947. Tocou a Orquestra Sinfónica da BBC Escocesa, sob a direção de Karina Kanellakis. Transmitimos um concerto preenchido com obras de Stravinsky, Bernstein e Messiaen, inserido no Festival de Edimburgo e aqui realizado na Usher Hall, no dia 21 de agosto de 2025. Foi uma gravação cedida pela BBC.

Prossegue a emissão da Antena 2 com música de Andis Mazelenka, Missa de Santa Cecília, pelo Ensemble Inegal, Praga Baroque Soloists, sob a direção de Adam Vitora.

e Andis Mazelenka, Missa de Santa Cecília, com Gabriela Ebenová, soprano, Kay Vassel, alto, Tobias Ungar, tenor, Marianne Krejcik, baixo, Jaromir Nosek, igualmente baixo, Ensemble Inegal, Praga Baroque Soloists, sob a direção de Adam Victora.

0: número 10 dos 24 Prelúdios de Jazz, Opus 53, de Nikolai Kapustin, pela pianista Yuja Wang.
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0: Alexandra.
1: Olá, Luís.
0: Em 1960, nascia no sul de França o Festival Jazz à Juin, um dos mais emblemáticos a nível europeu e não só. A primeira edição do evento teve como uma das estrelas de cartaz o contrabaixista Charles Mingus, figura polémica e muito politizada.
1: O concerto de Charles Mingus foi gravado ao vivo e deu origem nos anos de 1970 ao álbum Mingus et Antibes, disco que hoje revisitamos.

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0: O contrabaixista Charles Mingus em Wednesday Night Prayer Meeting, música do disco Mingus at Antibes, editado em 1976 pela Atlantic.
1: O concerto que pulsa neste álbum decorreu em julho de 1960, tendo como epicentro o palco do Festival de Jazz de Juin-les-Pins, em França. Charles Mingus levou àquele evento o quarteto sem piano que liderava na época. Integravam-no Ted Curson, trompete, Eric Dolphy, saxofone alto e clarinete baixo, e Danny Richmond, bateria. Adicionalmente, participou também no espetáculo o saxofonista tenor Booker Ervin.

0: Prayer for Passive Resistance, música do disco Mingus at Antibes.
1: A música que Charles Mingus apresentou em Antibes, em 1960, tinha o seu cunho exclusivo de compositor. Discograficamente, era proveniente de diversos álbuns que o contrabaixista gravou nos anos imediatamente anteriores. Referimo-nos a obras como Blues and Roots, Mingus Revisited e Mingus A-Hum.
2: Thank you very much. Before bringing Budweiser up, I'd like to feature our alto and tenor trumpet player, Eric Dolphy and Ted Kirsten. That was Booker Everything and Ted and Eric will be featured on a conversation titled What Love?

0: What Love, música do disco Mingos at Antibes.
1: Nascida em 1922 em Nogales, uma pequena cidade do estado do Arizona, Charles Mingus foi um músico pioneiro, também polémico, e nunca admitiu situações de discriminação racial. A sua ascensão como líder e como compositor deu-se em larga medida com a gravação do disco Pithecanthropus Erectus, editado em 1956. Quanto a influências musicais, Charles Mingus expunha-se a diversos géneros, incluindo o gospel e o blues, o jazz de Nova Orleans, o swing, o bebop, a música latina e até a música erudita.

0: O quarteto do contrabaixista Charles Mingus, no clássico I'll Remember April, música do disco Mingus at Antibes, editado em 1976 pela Atlantic. Boa noite, Luís.
1: Boa noite, Alexandra.

Edição de Cristina do Carmo. Jazz a 2, de João Moreira dos Santos, com Maria Alexandra Corvela e Luís Caetano.

0: A cantata BWV 179, Liebster Gott, erbarme dich, de Johann Sebastian Bach, esta interpretação do agrupamento La Petite Bande, direção de Sigiswald Quicken, com a intervenção do soprano Gerlinda Seemann.
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Boa noite. A Budapest Gypsy Symphony Orchestra, Orquestra Sinfónica Cigana de Budapeste, também conhecida como os 100 Violinos Ciganos, é uma conceituada orquestra romani de 138 elementos, fundada em 1985. Eles interpretam música erudita e temas tradicionais ciganos e húngaros, sem partitura e, em geral, sem a ajuda de um maestro. São conhecidos como Hungaricum, Tesouro Nacional da Hungria, pela elevada qualidade artística, e são famosos pelo virtuosismo, interpretando como parte do repertório principal obras de Liszt e de Brahms, em especial as danças húngaras de Brahms, que eles interpretam habitualmente, são inspiradas pela própria tradição que a orquestra representa. A Orquestra Sinfónica Cigana de Budapeste cruza técnicas clássicas com o estilo tradicional cigano e húngaro, que tinha começado por ser uma influência em Brahms, e assim o círculo fecha-se e fica completo. Brahms inspira-se nas danças folclóricas, verbuncos e czardas, interpretadas por músicos ciganos do século XIX, para compor as suas conhecidas danças húngaras, e a Orquestra Sinfónica Cigana de Budapeste mantém esta tradição, interpretando estas peças com um espírito enérgico, improvisação talentosa e com o estilo fogoso que Brahms tinha procurado captar nas suas composições. Esta orquestra enfatiza os elementos tradicionais, como as mudanças dramáticas de andamento, os ritmos acentuados e o fraseado sentimental e emotivo, que diferem das habituais interpretações das orquestras sinfónicas, em geral mais formais. A orquestra é formada por violinos, violoncelos, contrabaixos, clarinetes e cimbalomes, instrumentos baseados no dulcimer. Vou chegar com um excerto do álbum The Magic, com peças de Johann Strauss Filho, Liszt e Brahms, mas, acima de tudo, com temas tradicionais húngaros e ciganos. A Orquestra Sinfónica Cigana de Budapeste.

A Orquestra Sinfónica Cigana de Budapeste, Budapest Gypsy Symphony Orchestra, também conhecida como os 100 Violinos Ciganos, é uma conceituada orquestra romani de mais de 100 elementos, fundada em 1985. Eles interpretam música erudita e temas tradicionais ciganos e húngaros, sem partitura e, em geral, sem a ajuda de um maestro. São reconhecidos como Hungaricum, tesouro nacional da Hungria, pela elevada qualidade artística, e são famosos pelo virtuosismo, interpretando como parte do repertório principal obras de Liszt e de Brahms. Em especial, as danças húngaras de Brahms, que eles interpretam habitualmente, são inspiradas pela própria tradição que a orquestra representa. A Orquestra Sinfónica Cigana de Budapeste, que cruza técnicas clássicas com o estilo tradicional cigano e húngaro, que tinha começado por ser uma influência em Brahms, e assim o círculo fecha-se e fica completo. Brahms inspira-se nas danças folclóricas Verbunkos e Czardas, interpretadas por músicos ciganos do século XIX, para compor as suas conhecidas danças húngaras. E a Orquestra Sinfónica Cigana de Budapeste mantém esta tradição, interpretando estas peças com espírito enérgico, improvisação talentosa e com o estilo fogoso que Brahms tinha procurado captar nas suas composições. A orquestra enfatiza os elementos tradicionais, como as mudanças dramáticas de andamento, os ritmos acentuados e o fraseado sentimental e emotivo, que diferem das habituais interpretações das orquestras sinfónicas, em geral mais formais. A orquestra é formada por violinos, violoncelos, contrabaixos, clarinetes e cimbalomes, instrumentos baseados no dulcimer. Estivemos com um excerto do álbum The Magic, com peças de Johann Strauss Filho, Liszt e Brahms, mas acima de tudo com temas tradicionais húngaros e ciganos, pela Orquestra Sinfónica Cigana de Budapeste. É assim o final deste episódio da Volta ao Mundo, um programa que teve apresentação e realização de André Pinto. Votos de ótima noite.